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3: Olá, boa noite.
4: Boa noite para você que nos acompanha em todo o país.
3: Sexta-feira, 26 de junho de 2026.
4: Vamos ao destaque do dia: desenvolvimento da indústria naval brasileira.
3: Presidente Lula visita construções de barcos de apoio marítimo da Petrobras em Itajaí, Santa Catarina.
4: Eles fazem parte do programa Mar Aberto de renovação e ampliação da frota do sistema Petrobras.
3: Mais de 2 mil profissionais estão envolvidos na construção de 16 embarcações e presidente destaca a geração de empregos na indústria naval.
5: Por que que não compra da China? Porque a China não paga salário do povo brasileiro.
4: E ainda, desemprego no menor patamar desde 2012.
3: Dados do IBGE apontam que taxa de desocupação ficou em 5,6% no trimestre encerrado em maio. Luana Karen.
6: Outro destaque foi a queda na taxa de subutilização, que atingiu 13,3%, o menor nível da série histórica.
4: E queda também na evasão escolar.
3: Censo da Educação mostra que abandono da escola diminuiu 61% entre 2022 e 2025.
4: Índice de reprovação. A inflação no ensino médio também caiu 65% no período. Pablo Mundim.
7: De acordo com o Ministério da Educação, os resultados refletem um conjunto de políticas voltadas à permanência dos estudantes na escola. Entre elas, o programa Pé de Meia.
3: Hoje, na apresentação da Voz do Brasil, Mariana Jungmann e Luciano Seixas.
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3: O presidente Lula acompanhou hoje o andamento da construção de 16 barcos da Petrobras em Itajaí, Santa Catarina.
4: O programa Mar Aberto prevê a renovação da frota da companhia, com previsão de entregar 98 embarcações nos próximos 7 anos.
3: Lula também participou do lançamento ao mar de uma fragata da Marinha, a primeira de 4 unidades que estão sendo construídas para aprimorar a defesa marítima do país.
8: O presidente Lula visitou as construções de barcos de apoio marítimo da Petrobras em Itajaí, Santa Catarina. Mais de 2 mil profissionais estão envolvidos nas obras de 16 embarcações. A iniciativa faz parte do programa Mar Aberto de renovação e ampliação da frota do sistema Petrobras. Com previsão de entrega para julho, uma das embarcações em construção no estaleiro Detroit, em Itajaí, é a Starnav Electra, de transporte de suprimentos. O barco conta com sistemas de geração e distribuição de energia, além de novas tecnologias de pintura e de sistemas anti-incrustação, contribuindo para menor consumo de combustível e menor nível de emissões de poluição. Segundo a presidente da Petrobras, Magda Chambriá, os empreendimentos se alinham com a política verde da empresa.
9: Esses barcos têm tecnologia atual embarcada, respeitam o nosso Acordo de Paris, respeitam as nossas intenções de sustentabilidade, apoio ao meio ambiente.
8: O presidente Lula destacou o fortalecimento da indústria naval brasileira.
5: A coisa custa 10 milhões mais barato. Por que que não compra da China? Porque a China não paga salário do povo brasileiro. Mas quando você compra de lá, você não desenvolve a indústria nacional. Quando você compra de lá, você não desenvolve tecnologia aqui. Quando você compra de lá, você não gera emprego aqui.
8: O programa Mar Aberto prevê a construção de 96 embarcações até 2032, com investimentos estimados de R$ 32 bilhões na indústria naval brasileira. Mais cedo, o presidente Lula participou em Itajaí da cerimônia de lançamento ao mar da fragata Cunha Moreira. Com 107 metros de comprimento, convés de voo e hangar para helicópteros, a fragata conta ainda com radares, sistemas de de armas avançados e sensores integrados. Nesse projeto, o governo do Brasil está construindo 4 navios de guerra, com investimentos de quase 14 bilhões de reais do Programa de Aceleração do Crescimento, o novo PAC. Reportagem Graziele Bezerra.
4: A taxa de desocupação entre março e maio desse ano foi de 5,6%, menor patamar da série histórica.
3: E o rendimento médio do brasileiro aumentou.
4: Dados mostrados pela PNAD Contínua, divulgada hoje pelo IBGE.
6: O número de brasileiros procurando por uma oportunidade de trabalho retornou ao menor patamar da série histórica, iniciada em 2012. A taxa de desocupação no trimestre encerrado em maio foi de 5,6%. O índice ficou estável na comparação com o trimestre anterior e teve queda de 0,6 pontos percentuais em relação ao mesmo período do ano passado. Outro destaque da Pesquisa Nacional por Amostra de Domicílios Contínua foi a queda na taxa de subutilização, que atingiu 13,3%, o menor nível da série histórica, como explica o analista do IBGE, William Kratochwil.
10: Mais importante é quando observamos a subutilização do mercado de trabalho, ou seja, aqueles que trabalhavam menos horas do que gostariam, aqueles que estavam desalentados, aqueles que estavam fora do mercado de trabalho, mas estão potencialmente ligados a ele, que apresentaram reduções nos seus contingentes, e isso diminuiu a taxa de subutilização do mercado de trabalho, o que é um fator importante, mostrando que o mercado ele continua absorvendo a mão de obra que não estava sendo utilizada.
6: No caso dos empregados com carteira de trabalho assinada, o índice se manteve estável, com quase 40 milhões de pessoas formalizadas. No começo do ano, a gerente Fabiana Barros foi contratada em uma loja no centro de Brasília. Para ela, o cargo com carteira assinada representa tranquilidade.
11: Eu acredito que a vantagem ela é muito boa, porque além de ter os benefícios que a própria empresa fornece, que é o 13º, as férias, então assim, é muito bom.
6: O rendimento médio do brasileiro também subiu, como explica o subsecretário de Política Macroeconômica do Ministério da Fazenda, Rafael Ramires Leão.
12: O rendimento médio real dos trabalhadores no trimestre foi de R$ 3.726, uma alta de 4% em relação ao mesmo período do ano anterior. E na comparação com 2022, esse rendimento está 20% mais alto, um avanço que mostra que a queda no desemprego veio acompanhada de ganho real no bolso do trabalhador.
6: A taxa de ocupação medida pelo IBGE leva em conta empregados com ou sem carteira assinada, funcionários públicos, trabalhadores domésticos e trabalhadores que atuam por conta própria. O número de brasileiros ocupados chegou a 102 milhões e 700 mil, uma alta de 0,5% em relação ao trimestre anterior, o que representa 558 mil pessoas a mais incluídas no mercado de trabalho. Reportagem Luana Karen.
3: O governo do Brasil trabalha para tentar atualizar o teto dos microempreendedores individuais.
4: Durante participação no programa Bom Dia Ministro, produzido pela empresa Brasil de Comunicação, o ministro do Planejamento e Orçamento, Bruno Moretti, explicou que um projeto de lei será enviado ao Congresso e prevê atualização entre 2027 e 2028.
13: A gente está trabalhando aqui com a perspectiva de atualizar esse teto para um patamar aí entre 130 e 140 mil, que é mais ou menos a reposição da inflação. Isso é absorvível desde que isso seja feito de maneira escalonada, entre 2027 e 2028. Fazendo isso de forma escalonada, a gente consegue absorver nas contas públicas, a gente consegue, inclusive, cumprir todo o nosso regramento orçamentário e fiscal.
3: Criação de gado irregular, garimpo ilegal e desmatamento em área de conservação.
4: Todos esses crimes foram desarticulados em uma operação do ICMBio no estado do Pará, que terminou essa semana.
3: Durante a ação de fiscalização, o órgão encontrou fortes indícios de criação clandestina de gado dentro da estação ecológica da Terra do Meio.
14: uma área de proteção ambiental que abriga diversas plantas e animais, como o macaco-aranha da testa branca, que está em perigo de extinção. Essa é a Estação Ecológica Terra do Meio, localizada entre os rios Xingu e Iriri, no Pará. Foi nessa importante área de proteção ambiental que o Instituto Chico Mendes de Conservação da Biodiversidade realizou a Operação Pasto Nulos para acabar com o desmatamento ilegal, a criação de gado irregular e o garimpo ilegal. A ação começou no dia 3 de junho e foi marcada por resistência dos invasores, que ameaçaram policiais, destruíram pontes e tentaram furtar o gado apreendido. Ao todo, foram aplicados R$6.500.000 em multas, além de bens retidos, como escavadeiras, trator, motocicletas e motores estacionários. Fiscais também apreenderam ouro ilegal e mercúrio, que é um metal altamente tóxico que contamina água, peixes e seres humanos, e 436 cabeças de gado, que agora terão outro destino, como explica o presidente do ICMBio, Mauro Pires.
15: E esse gado depois foi destinado para programas sociais, né? Para combate à fome, para a merenda escolar, né? De escolas municipais, também para hospitais, é importante dizer.
14: De acordo com Mauro Pires, os criminosos eram reincidentes, já tinham sido multados e foi encontrada uma grande rede de atividades ilegais.
15: Não se trata ali de um pequeno produtor que tinha duas, três vacas de produção leiteira ou para sua família. A gente estava falando de uma rede clandestina de criação de animais em áreas protegidas e prejudicando aqueles produtores que seguem as regras. Aquele produtor que vacina os seus animais, registra os seus animais no órgão sanitário estadual.
14: Além do ICMBio, a Operação Pasto Nulos contou com o apoio da Força Nacional, Polícia Federal, Polícia Militar do Pará e IBAMA. Reportagem Raquel Mariano.
4: O INSS inaugurou hoje a 7ª unidade do Previ Barco, a agência flutuante da Previdência que leva atendimento a comunidades afastadas dos centros urbanos.
3: O novo Previ Barco foi inaugurado em Belém, no Pará, e vai atender municípios do arquipélago do Marajó e do Amapá.
16: Uma nova agência flutuante do INSS foi inaugurada nesta sexta-feira em Belém, no Pará. O Previ Barco Belém 2 vai levar serviços previdenciários e assistenciais a comunidades ribeirinhas, indígenas e quilombolas de difícil acesso no Marajó e no Amapá. Os atendimentos ocorrem de forma direta, sem a necessidade de agendamento prévio. Durante a solenidade, o ministro da Previdência Social, Volney Queiroz, revelou o impacto pessoal que a iniciativa causou em sua gestão.
17: Esse Previbarco, desde quando nós tivemos o primeiro contato na Previdência Social com a política do Previbarco, foi uma coisa que me emocionou, chamou minha atenção e fez com que eu quisesse me dedicar a aumentar o número de Previbarcos e a fortalecer essa política.
16: A presidente do INSS, Ana Cristina Silveira, defende que a nova estrutura flutuante consolida uma previdência social mais inclusiva e acolhedora.
18: O Previbarco é, acima de tudo, um símbolo. Símbolo do Estado que através da Deus para chegar às pessoas. Símbolo de uma gestão que não espera o cidadão. Que vai para ele e garantindo que nenhum brasileiro fique para trás.
16: O modelo operacional destaca-se por ser resolutivo, ou seja, ele permite que o cidadão saia com o resultado do requerimento na hora. O tratorista Isaías Rosário da Silva, de 65 anos, conseguiu a concessão da aposentadoria diretamente no barco e celebrou a agilidade do serviço.
19: Foi feliz, porque já troca a carta, já aposentado. Vai ajudar bastante, tem nem palavra, né? E agora foi maravilhoso.
16: Com a chegada do Belém 2, o Ministério da Previdência Social eleva para 7 o número de Previbarcos em atividade simultânea nos rios da região norte. Reportagem Pedro Sardinha.
4: O Ministério das Relações Exteriores confirmou as mortes de uma brasileira e um brasileiro entre as vítimas dos fortes terremotos que atingiram a Venezuela na última quarta-feira.
3: O Itamaraty afirmou em uma rede social que está prestando assistência consular às famílias das vítimas.
4: Hoje, uma missão humanitária do Brasil partiu de Guarulhos, em São Paulo, com destino a Maracay, na Venezuela.
3: Foram enviados cães farejadores e equipamentos especializados para busca e resgate urbano, além de equipes e materiais médicos para cuidado das vítimas.
4: O Brasil enviou nesta sexta-feira ajuda humanitária para a Venezuela. A aeronave KC-390 Millennium da Força Aérea Brasileira decolou de Guarulhos, em São Paulo, com destino a Macaray, na Venezuela. Foram enviados médicos, cães farejadores e equipamentos especializados para apoiar a Venezuela após os terremotos da última terça-feira. São 12 toneladas de material de apoio e uma equipe de busca e resgate urbano, que reúne profissionais da Secretaria Nacional de Promoção e Defesa Civil, de militares do Corpo de Bombeiros de Minas Gerais, São Paulo e do Paraná, além de especialistas da Agência Nacional de Telecomunicações, a Anatel. A missão humanitária brasileira é coordenada pela Agência Brasileira de Cooperação do Ministério das Relações Exteriores. Priscila Machado, para a Voz do Brasil.
20: De acordo com o último balanço divulgado pelo governo da Venezuela, 920 pessoas morreram e mais de 3 mil ficaram feridas.
3: Ainda segundo o governo venezuelano, mais de 4 mil pessoas estão desalojadas e mais de 300 edificações foram afetadas.
20: Agora há pouco, a Força Aérea Brasileira informou que um hospital de campanha da Marinha do Brasil será transportado neste sábado para apoiar a Venezuela, após os terremotos registrados na última quarta-feira.
3: A FAB diz que a aeronave KC-390 Millennium vai transportar, além de estrutura do hospital, equipe médica que prestará apoio aos venezuelanos.
20: A decolagem está prevista para as 8 horas da manhã, horário de Brasília, na base aérea do Galeão, no Rio de Janeiro.
3: Um estudo promovido entre pacientes com obesidade grave ou associada a outras comorbidades, como hipertensão, vai medir os impactos de canetas emagrecedoras à base de semaglutida sobre o Sistema Único de Saúde.
20: Anunciado hoje pelo ministro da Saúde, Alexandre Padilha, o estudo vai ser feito ao longo dos próximos 2 anos, com 250 pacientes do Grupo Hospitalar Conceição, do Rio Grande do Sul.
3: O ministro explicou que um dos objetivos é observar as vantagens da aplicação da medicação para o SUS e para os pacientes que, por vezes, não estão aptos à cirurgia bariátrica, por exemplo.
21: Pessoas que estão esperando na fila de cirurgia bariátrica, mas que não têm condições clínicas sequer de fazer a cirurgia. Então, se pacientes que estavam esperando conseguem reunir as condições clínicas para fazer a cirurgia bariátrica, ou mesmo se tem um impacto a ponto de reduzir a necessidade de fazer a cirurgia bariátrica. Como também nós vamos observar pacientes que têm obesidade e comprometimento cardíaco. Então, o que isso tem de impacto nesses pacientes?
20: Padilha destacou também que a adoção das canetas emagrecedoras como protocolo permanente do SUS contra a obesidade e outras doenças depende da produção da medicação no Brasil.
21: Mais da metade da população brasileira tem sobrepeso a partir da pesquisa feita pelo Vigitel do Ministério da Saúde, que faz a vigilância nas capitais do país, e um quarto da população brasileira que estão obesas. Então, nós estamos falando de dezenas de milhões de pessoas. Toda vez que você fala medicação para larga escala de uso no SUS, você tem que conseguir produzir no Brasil, ou senão você não tem sustentabilidade dessa oferta.
3: A pesquisa será realizada com recursos transferidos ao hospital pela Fundação de Apoio da Universidade Federal do Rio Grande do Sul, provenientes de aporte financeiro da produtora do medicamento.
20: A educação pública brasileira avançou em indicadores importantes.
3: A taxa de reprovação no ensino médio e de abandono escolar caíram em torno de 60% em 3 anos.
20: Por outro lado, aumentou a taxa de aprovação dos estudantes.
3: Resultados do censo escolar divulgados hoje pelo Ministério da Educação
20: contribuíram para o resultado um conjunto de políticas públicas, com destaque para o programa Pé de Meia.
22: Mais estudantes permanecendo na escola, passando de ano e concluindo o ensino médio. É o que mostram os dados do censo escolar divulgados pelo Ministério da Educação nesta sexta-feira. Entre 2022 e 2025, a reprovação no ensino médio caiu 62%. O abandono escolar diminuiu 61%, enquanto a distorção idade-série, indicador que mede o atraso escolar, foi reduzida em 28% em 3 anos. No mesmo período, a taxa de aprovação aumentou 11%. Uma revolução na educação brasileira, avaliou Leonardo Barchini, ministro da Educação.
0: Para todos os indicadores, a gente teve uma melhoria significativa que a gente há muito tempo não via. E pela primeira vez, esses três indicadores estão juntos. Diminuição do abandono, diminuição da repetência e diminuição da distorção. A gente, em história recente do Brasil, nessa revolução que a gente fez nas últimas décadas de botar todo mundo para dentro da escola, a gente não tinha visto que esses fatores concomitantemente melhoraram no país.
22: De acordo com o Ministério da Educação, os resultados refletem um conjunto de políticas voltadas à permanência dos estudantes.

0: O censo também aponta avanços em outras áreas da educação. As inscrições de concluintes da rede pública no Enem cresceram 46% entre 2022 e 2025. A educação em tempo integral passou de 15% para 25,8% das matrículas, atendendo quase 9 milhões de estudantes. E o número de escolas com internet para uso pedagógico aumentou 43,7%, beneficiando cerca de 24 milhões de alunos. Os resultados são confirmados pela PNAD contínua do IBGE. Em apenas um ano, aumentou o número de jovens de 15 a 17 anos matriculados no ensino médio e caiu a proporção de estudantes fora da escola. Reportagem Pablo Mundim.
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2: Quando obras visuais não são cuidadas, cores se desbotam, traços se perdem e até o mais importante, pode se apagar, aquilo que as obras representam para a história.
3: Por décadas, isso ocorreu com o mural de 15 metros que habita o nono andar do edifício sede do Ministério da Educação em Brasília.
2: A obra da artista carioca Gilda Reis, batizada de Educação, é um retrato das desigualdades do país e um lembrete de que o conhecimento é o caminho para a justiça social.
3: Na reportagem especial de Thaís Antônio, você vai saber como a restauração desse mural é também um resgate do direito à memória.
4: Uma obra marcada pela passagem do tempo, mas que passou por meses de restauração para recuperar suas cores, formas e a identidade artística originais. O mural Educação fica no nono andar do edifício sede do MEC em Brasília. Produzido nos anos 60, a convite de Oscar Niemeyer, o mural de 15 metros quadrados integra o projeto original do prédio e retrata desigualdades sociais brasileiras, destacando a educação como instrumento de transformação. A obra é da artista carioca Gilda Reis Neto. A filha de Gilda, Marta Reis, participou da cerimônia de entrega do painel restaurado. Ela não conhecia o painel pessoalmente, mas relembra que ouvia a mãe se queixar do estado em que a obra se encontrava.
5: Ela sonhou em ver esse painel restaurado. Ela passou muitos anos fora do Brasil. Quando ela voltou, ela veio a Brasília e ela disse: alguém tem que fazer alguma coisa, não pode deixar.
4: A restauração do painel contou com a participação de mais de 30 pessoas da Universidade Federal de Pelotas. Um trabalho complexo que envolveu muita pesquisa e inovação, como lembra a professora Karen Caldas, que atuou ativamente durante o processo.
6: Esse é um painel que tem uma simbologia gigantesca. Ele fala de inclusão, ele fala de educação, ele tem tudo a ver também com um projeto de pensar a educação como base.
4: João Ribeiro, servidor do MEC, se impactou encontrar a obra desgastada quando entrou para o quadro do Ministério há mais de 20 anos. Desde então, acompanhou e defendeu a ideia de ver a restauração acontecer. Agora, ao acompanhar o resultado final, João conta que a emoção falou mais alto.
7: Essa utopia de Brasília, nessas realidades que são mostradas aqui, nessa inclusão, nessa tentativa de inclusão, de construir uma sociedade democrática, essa ideia da democracia que a gente precisa construir diariamente, né?
4: O processo de restauro do mural preserva uma obra que atravessa décadas e ajuda a contar parte da história do Ministério e também de Brasília, como destaca o ministro da Educação, Leonardo Barchini.
8: Essa reinauguração dessa obra de arte é um dia muito marcante, especialmente para mim. E desde o começo vim aqui visitar o nono andar e ficava matutando por que esse painel estava tão escondido e tão maltratado. Hoje é um dia de muita emoção para nós e para todos aqui que são servidores do MEC, que estão aqui há muito tempo.
4: A reinauguração encerra uma trajetória de abandono da obra que chegou a ficar coberta por tapumes. Em 1992, técnicos do IFAM redescobriram o mural já deteriorado. Na época, uma tentativa de restauração não avançou e o Ministério optou apenas por proteger o mural com portas de vidro. O processo de restauro começou em 2025 e foi concluído este ano com suas características originais. Reportagem Thaís Antônio.
2: E essas foram as notícias do Governo do Brasil.
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3: E agora com as notícias do Poder Judiciário.

0: Judiciário e do Congresso Nacional. Boa noite, um bom fim de semana.
1: A gente volta na segunda-feira. Boa noite.
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3: Você vai ouvir agora notícias do Poder Judiciário.
4: Justiça em números 2026, estoque de processos cai e ano de maior demanda da série histórica.
5: STJ determina a criação de plano para a atuação da PM paulista em manifestações públicas.
4: Justiça do Trabalho determina que a empresa recontrate tratorista demitido após voltar de internação psiquiátrica.
5: Boa noite, eu sou o Arthur Filho.
4: E eu sou Walter Lima.
5: O Poder Judiciário encerrou 2025 com 75 milhões e meio de processos em tramitação, segundo dados consolidados do relatório Justiça em Números 2026, apresentados pelo Conselho Nacional de Justiça.
4: O resultado representa redução de 3 milhões e 400 mil processos em relação ao ano anterior e deixa o acervo em patamar inferior ao registrado entre 2020 e 2023, período em que chegou a 84 milhões e 300 mil processos.
5: Os dados evidenciam que a redução do estoque processual ocorreu de um ano de alta demanda. Em 2025, ingressaram 40 milhões e 900 mil processos judiciais, 1 milhão e 400 mil a mais do que em 2024. Esse foi o maior volume de casos novos da série histórica iniciada em 2009.
4: O relatório também traz dados sobre a presença do judiciário no território nacional. Dos 5.571 municípios brasileiros, quase metade são sedes de comarca na Justiça Estadual.
5: STJ determina que o Estado de São Paulo apresente protocolo para a atuação da Polícia Militar em manifestações públicas.
4: O plano deverá ser apresentado em 60 dias corridos após a elaboração de diagnóstico inicial. Fátima Uchoa.
6: Entre as diretrizes do plano está a proibição do uso de armas de fogo fora das hipóteses legais. Caberá ao juízo da execução aprová-lo e acompanhar a implementação. A decisão da primeira turma do STJ atendeu a pedido da Defensoria Pública de São Paulo, que apontou abusos da PM durante manifestações como detenções indevidas, uso excessivo da força, de bombas de efeito moral e balas de borracha sem justificativa. O colegiado concluiu ser legítima a intervenção judicial no caso, pois a omissão do Estado em regulamentar e controlar eventuais excessos da PM e não há protocolo atual com parâmetros de atuação policial em manifestações públicas. O relator foi o ministro Paulo Sérgio Domingues.
5: A empresa deve recontratar tratorista demitido após voltar de internação psiquiátrica.
4: Para a Justiça do Trabalho, a demissão foi discriminatória. Marla Lacerda.
7: O trabalhador foi afastado das atividades por orientação médica, após quadros severos de depressão. 8 dias após retornar ao trabalho, foi dispensado. O reconhecimento de demissão discriminatória foi negado em primeira instância, mas o TRT reconheceu a gravidade da doença e condenou a empresa ao pagamento de R$ 6 mil de indenização e a reintegrar o tratorista. A discussão foi levada ao TST. O colegiado manteve a condenação, porque teria havido preconceito por parte da empresa, o que já é de entendimento do TST sobre casos que envolvam doenças psiquiátricas graves, como é o caso do trabalhador.
5: Estão abertas as inscrições para a 30ª edição do curso para candidatas eleitorais Edição Brasil, voltado à formação de mulheres que vão disputar as eleições gerais de 2026.
4: A ideia é fortalecer a participação feminina na política. Adriana Carrara.
8: O curso será realizado em formato híbrido. Nos dias 8 e 9 de julho, as atividades presenciais acontecem em Brasília. Já a etapa virtual será realizada no dia 17 de julho. Ao todo, serão selecionadas 480 candidatas para a modalidade online e até 100 participantes para a etapa presencial. O curso para candidatas eleitorais é promovido pela Comissão Interamericana de Mulheres da Organização dos Estados Americanos, em parceria com a Escola de Governo da OEA e a Associação Nacional das Defensoras e Defensores Públicos, com apoio do Tribunal Superior Eleitoral e do Governo da França. A abertura do evento será transmitida ao vivo pelo canal da Justiça Eleitoral no YouTube e pela TV Justiça. As inscrições podem ser feitas até o dia 30 de junho por meio de formulário que está disponível no site tse.jus.br.
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5: A você, uma boa noite.
4: Bom fim de semana e até segunda-feira.
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10: Eu sou Paula Groba.
11: E eu sou Ricardo Nakaoka.
10: E estes são os destaques de hoje do Jornal do Senado, que começa agora.
11: Avançam medidas para combater evasão escolar de pais e mães jovens.
10: Projeto sobre atendimento médico em instituições para idosos gera debate no Senado.
11: Senadores manifestam solidariedade às vítimas de terremotos na Venezuela.
10: Boa noite.
11: Boa noite.
10: A evasão escolar provocada pela maternidade, paternidade e parentalidade precoce pode ganhar um novo enfrentamento no país. Avançou no Senado um projeto que estabelece uma série de medidas para garantir a permanência de estudantes na escola nessa situação.
11: Entre as ações previstas está a obrigação de as instituições de ensino oferecerem condições adequadas para o aleitamento materno. O repórter Bruno Lourenço traz os detalhes.
12: O projeto de lei aprovado na Comissão de Direitos Humanos impõe às redes de ensino o dever de criar condições específicas de acolhimento para que a gestação ou a chegada de um filho não signifiquem o fim dos estudos para jovens. A proposta prevê a formação de uma rede de proteção para evitar que mães, pais ou mesmo pessoas próximas responsáveis por crianças pequenas sejam privadas da formação escolar. A relatora, a senadora Ivete da Silveira, do MDB de Santa Catarina, defendeu as medidas.
13: A falta dessa proteção, sabemos bem, cria pessoas que algumas das capacidades mais necessárias para a vida social, entre as quais se contam o aprendizado de padrões éticos, universais e racionais, algo diferente daqueles aprendidos no ambiente familiar, bem como a educação científica necessária como fundamento da qualificação da mão de obra, o que será imprescindível para que o futuro adulto possa adquirir bom padrão de vida.
12: O projeto, que já havia sido aprovado na Comissão de Assuntos Sociais, seguiu para a Comissão de Educação.
10: E o tratamento da hemofilia no Brasil ainda esbarra em desafios importantes, especialmente nas desigualdades de acesso a medicamentos e terapias mais avançadas entre as diferentes regiões do país.
11: Esse foi o tema de uma audiência pública realizada na Comissão de Assuntos Sociais do Senado, que buscou discutir formas de ampliar e qualificar o cuidado oferecido aos pacientes. Repórter Marcela Diniz.
14: O tratamento preventivo básico é oferecido no SUS e recentemente foram incorporados medicamentos mais tecnológicos e menos invasivos para alguns tipos de hemofilia, doença que afeta a coagulação do sangue. O Brasil é referência internacional no tratamento da doença, mas o acesso ainda não é equitativo. Pessoas que vivem longe de capitais ou regiões metropolitanas são as mais prejudicadas, segundo a presidente executiva da Associação Brasileira de Pessoas com Hemofilia, Indianara Galhardo.
15: Chega lá, olha, não tem a dose total do mês, tem a dose da semana e volta para casa e tem que ir toda semana. E geralmente o hemocentro não notifica antes o paciente.
14: A inclusão da hemofilia na Política Nacional de Doenças Raras e a construção de uma linha de cuidados no SUS foram outras reivindicações apresentadas durante a audiência. O senador Flávio Arnes, do PSB do Paraná, se comprometeu a elaborar um documento sistematizando essas demandas.
16: Nós vamos elaborar no Senado, como desdobramento dessa audiência pública, também um documento da linha de cuidados, ciclo da vida. Ciclo da vida é o acompanhamento de políticas públicas e precisamos avançar para coisas novas.
14: O Programa Nacional de Coagulopatias Hereditárias acompanha atualmente 35.852 pacientes. 34% deles têm hemofilia do tipo A, a mais comum, e 6% hemofilia do tipo B.
10: E o projeto que garante atendimento médico em instituições de longa permanência para idosos foi tema de debate na Comissão de Direitos Direitos Humanos do Senado. A proposta, já aprovada pela Câmara dos Deputados, recebeu críticas de todos os participantes da audiência.
11: As preocupações giram em torno da forma como o texto foi construído e dos impactos da medida na rede de cuidados aos idosos. Repórter Márcio Maturana.
17: O projeto foi criticado por todos os debatedores. O texto determina que esses estabelecimentos atuem em conjunto com o Sistema Único de Assistência Social e com o Sistema Único de Saúde. Foram apontados problemas pela representante do governo, Daniela Jenkins, do Ministério do Desenvolvimento e Assistência Social.
18: Caso isso passe, a gente vai ter um resultado absurdo, desastroso, né? E também aumentar a desigualdade. Por quê? Porque se a gente não tem um serviço público, quem depende de serviço público não vai ter acesso. Agora, quem pode pagar, vai ter.
17: A presidente da comissão, Damaris Alves, do Republicanos do Distrito Federal, quer debater mais o assunto.
19: Escrever um texto sem ouvir realmente quem precisava ser ouvido. E eu estou sentindo o peso da minha responsabilidade agora.
17: Depois da Comissão de Direitos Humanos, o texto precisa ser analisado ainda na Comissão de Assuntos Sociais.
10: E está pronto para ser analisado pelo plenário do Senado um projeto que obriga órgãos públicos de proteção e defesa do consumidor a oferecer atendimento à distância, preferencialmente pela internet. Pelo texto, o poder público fica obrigado a garantir à população acesso a esses serviços para o recebimento e processamento de representações e denúncias.
11: De acordo com a relatora da medida, senadora Damaris Alves, do Republicanos do Distrito Federal, a falta de atendimento digital eficiente dificulta a proteção do consumidor no cenário do comércio eletrônico. A parlamentar ainda pontua que a proposta fortalece a cidadania, amplia a transparência e garante que os direitos do consumidor sejam protegidos na prática.
20: A ausência de canais digitais eficientes de atendimento público compromete a efetividade da proteção do consumidor. É necessária uma solução urgente, pois a cada ano mais e mais brasileiros são afetados e o fluxo de comércio continua a crescer aceleradamente.
10: O plenário do Senado fez um minuto de silêncio em homenagem às vítimas dos terremotos que atingiram a Venezuela. Senadores também manifestaram solidariedade às famílias e defenderam o apoio humanitário do Brasil ao país vizinho.
11: O presidente da Comissão de Relações Exteriores, senador Nelsinho Trade, do PSD de Mato Grosso do Sul, destacou a participação de equipes brasileiras na missão de ajuda e ressaltou a importância do fortalecimento dos corpos de bombeiros para atuação em emergências e resgate.
10: O Capital Moto Week, encontro de motociclistas, música e gastronomia que acontece todos os anos em Brasília, pode passar a fazer parte do calendário turístico oficial do Brasil.
11: Um projeto apresentado no Senado reconhece o evento como de relevante interesse turístico nacional. Repórter Henrique Nascimento.
21: Brasília já é parada obrigatória para motociclistas de várias partes do país durante o Capital Moto Week. O evento reúne motos, shows, gastronomia, camping e programação cultural todos os anos na capital federal. A Vanderleia de Oliveira acompanha de perto essa movimentação e diz que o encontro já virou tradição.
22: É um evento maravilhoso, tem gastronomia, tem como você pagar e montar sua barraca para dormir, tem show. Tem de tudo.
21: Um projeto da senadora Leila Barros, do PDT do Distrito Federal, reconhece o Capital Moto Week como evento de relevante interesse turístico nacional e inclui um encontro no calendário turístico oficial do Brasil. Esse calendário foi criado para divulgar festas e eventos capazes de atrair visitantes e movimentar a economia local. Durante a discussão da proposta que criou o calendário, o então senador Fernando Farias de Alagoas destacou o potencial turístico da medida.
23: São festas e eventos que marcam os diversos calendários municipais e que poderão atrair mais turistas, desenvolvendo inclusive regiões menos conhecidas desse nosso país de dimensões continentais.
21: O projeto que reconhece o Capital Moto Week como evento de relevante interesse turístico nacional ainda vai passar pelas comissões do Senado.
11: Com edição de Paula Groba e trabalhos técnicos de João Lira, o Jornal do Senado fica por aqui. Acompanhe agora as notícias do Tribunal de Contas da União e da Câmara dos Deputados. Boa noite.
10: Boa noite e um bom fim de semana.
3: Minuto do TCU.
24: O Tribunal de Contas da União avaliou o programa Agora Tem Especialistas, do Ministério da Saúde. A iniciativa busca ampliar o acesso da população a consultas, exames e cirurgias com especialistas pelo SUS, o Sistema Único de Saúde. O principal ponto analisado foi a estrutura para reduzir a espera por consultas, exames e outros atendimentos. A auditoria apontou que falta integração e eficiência nos sistemas de tecnologia que deveriam gerenciar as filas e os recursos da política. Em 2025, o programa não conseguiu manter o desempenho dos anos anteriores na realização de cirurgias. Uma das razões é a falta de monitoramento, que impede que as informações sejam acompanhadas de forma adequada. O tribunal fez recomendações ao Ministério da Saúde para aprimorar a gestão do programa. Saiba mais em tcu.gov.br.
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1: Comissão aprova infiltração policial em apuração de exploração sexual.
2: Avança projeto que impõe medidas mais rígidas ao acusado reincidente.
1: Deputados estudam manter auxílio alimentação nas férias do trabalhador.
2: Proposta define atendimento para pessoas com deficiência em desastres.
1: Boa noite. Comissão aprova projeto que estabelece protocolo para pessoas com deficiência em casos de desastre ambiental. A repórter Júlia Lopes tem detalhes sobre a proposta.
6: Segundo o Serviço Geológico do Brasil, quase 4 milhões de pessoas vivem atualmente em áreas de risco no país. Dentro desse grupo estão cidadãos com algum tipo de deficiência ou dificuldade de mobilidade, que se encontram entre os mais vulneráveis. Diante desse cenário, a Comissão de Integração Nacional e Desenvolvimento Regional aprovou o projeto que estabelece regras específicas para o atendimento de pessoas com deficiência ou com mobilidade reduzida em situações de emergência. O texto aprovado incorporou as modificações da Comissão de Defesa dos Direitos das Pessoas com Deficiência e define que o Sistema Nacional de Proteção e Defesa Civil será responsável pela coordenação, implementação e monitoramento desses protocolos. O relator da proposta, deputado Tiago De Joaldo, destaca que essas pessoas enfrentam barreiras físicas, comunicacionais e sociais que dificultam a evacuação e o acesso à ajuda e que a adoção desses protocolos é fundamental para garantir mais segurança.
7: A gente sabe da dificuldade que as pessoas com deficiência principalmente têm, né, de participar do processo de evacuação, do processo de resgate, e esse projeto de lei ele busca exatamente trabalhar antecipadamente, né, a política nacional voltada a se prever, inclusive a identificação de mapas, onde é que existem pessoas com deficiências, em lugares de riscos, para que antecipadamente a Defesa Civil possa preparar planos de evacuação específicos, que aqueles lugares que poderão servir como local de concentração das pessoas evacuadas e resgatadas tenham acessibilidade, enfim, de uma forma que essas pessoas sofram menos quando essas situações difíceis acontecerem.
6: De acordo com o IBGE, o Brasil tem mais de 14 milhões de pessoas com deficiência, o que representa 7,3% da população com 2 anos ou mais. Esses números reforçam a necessidade de políticas públicas específicas para garantir segurança e atendimento adequado em momentos de emergência. Entre as medidas previstas na proposta estão a identificação e o cadastramento de pessoas com deficiência que vivem em áreas de risco, a inclusão de um capítulo específico nos planos de contingência, a capacitação de agentes para atendimento especializado, além de garantia de acessibilidade em abrigos e centros de assistência. O projeto também prevê a divulgação de informações em formatos acessíveis e a criação de mecanismos de coordenação entre órgãos públicos, a sociedade civil e instituições especializadas. O projeto, que busca melhorar os protocolos de segurança e atendimento das pessoas com deficiência ou com dificuldade de mobilidade no âmbito da Política Nacional de Proteção e Defesa Civil, agora aguarda análise na Comissão de Constituição e Justiça. Da Rádio Câmara de Brasília, Júlia Lopes.
0: Meio Ambiente.
2: Felipe Beccari, do Podemos de São Paulo, apresentou o projeto que institui a Virada Nacional da Castração de Cães e Gatos. A iniciativa prevê a realização anual de mutirões gratuitos de esterilização em todo o país, com prioridade para famílias de baixa renda e animais em situação de rua.
1: Segundo Felipe Beccari, a proposta busca reduzir a superpopulação e o abandono de animais, além de prevenir doenças que podem afetar a saúde pública. O texto também prevê ações de educação para guarda responsável e integração com campanhas de vacinação e proteção animal.
0: Transportes.
2: Comissão aprova projeto que aumenta a segurança de pedestres com deficiência. A repórter Maria Neves tem mais informações sobre o texto.
4: A Comissão de Viação e Transportes da Câmara aprovou o projeto do deputado Murilo Galdino, do Republicanos da Paraíba, que visa aumentar a proteção da pessoa com deficiência ou com mobilidade reduzida no trânsito. A proposta prevê expressamente que condutores de qualquer tipo de veículo serão sempre responsáveis pela segurança dos pedestres, especialmente das pessoas com problemas de locomoção. Como ressalta o relator, deputado Alexandre Guimarães, do MDB do Tocantins, o Código de Trânsito já determina que os motoristas são responsáveis pela segurança dos pedestres, mas não faz menção específica à proteção das pessoas com deficiência.
5: O projeto visa alterar o artigo 29 do Código de Trânsito Brasileiro, que é um artigo que visa a proteção dos carros maiores para os menores, dos menores para os ciclistas e motocicletas, ciclistas e motocicletas todos para os pedestres. Traz uma condição declaratória de proteção ainda maior para as pessoas com vulnerabilidade e deficiência no trânsito. Então essas pessoas com capacidade reduzida e deficiência são inseridas agora no corpo desse texto.
4: Alexandre Guimarães ressalta que o Brasil já conta com normas que reforçam a proteção das pessoas com deficiência no trânsito, como a Lei Brasileira de Inclusão. O deputado sublinha que essa legislação impõe ao poder público e aos particulares o dever de garantir acessibilidade e segurança no uso das vias públicas e dos serviços de mobilidade urbana. No entanto, na opinião do deputado, ainda assim as mudanças na lei são fundamentais por dar ênfase ainda maior à responsabilidade dos motoristas. Segundo ele, sem isso, a proteção dos pedestres com deficiência ou mobilidade reduzida permaneceria prejudicada. A proposta que reforça a proteção de pessoas com deficiência ou mobilidade reduzida no trânsito ainda será analisada pela Comissão de Constituição e Justiça. Da Rádio Câmara de Brasília, Maria Neves.
0: Direitos Humanos.
1: Comissão aprova infiltração policial para investigar exploração sexual de crianças e adolescentes. A repórter Mônica Tati explica a questão.
8: Projeto aprovado pela Comissão de Segurança Pública e Combate ao Crime Organizado da Câmara dos Deputados prevê medidas de reforço contra o tráfico, a prostituição e a exploração sexual de crianças e adolescentes. O texto reconhece essas práticas como atividades típicas de organizações criminosas e permite a adoção de instrumentos legais, como a infiltração de agentes policiais. Segundo o autor do projeto, o deputado delegado Paulo Bilinski, do PL de São Paulo, a infiltração já está prevista na Lei das Organizações Criminosas, mas é preciso prever uma nova legislação no caso específico de crimes sexuais contra crianças e adolescentes. Paulo Bilinski ressalta que muitos aliciadores e intermediadores operam por meio de redes sociais, fóruns fechados e plataformas de comunicação criptografadas, de difícil acesso para investigação.
9: A característica do crime de pedofilia, de tráfico de crianças, a principal característica é que são ambientes extremamente fechados. Como você investiga um lugar da onde não sai informação? A única forma de investigar é com a infiltração. O Brasil tem uma dificuldade de fazer infiltração policial porque é um ambiente sem a prática e sem o costume. É um método de produção de prova que existe no Brasil, na legislação, faz tempo, mas não é empregado dessa forma, com essa facilidade.
8: O texto também amplia as medidas de proteção aos agentes infiltrados e aos seus familiares, como escolta, alteração de identidade, mudança de domicílio e eventual inclusão em programas especiais. A proposta busca ainda aprimorar a cooperação internacional, facilitando o intercâmbio de informações e operações com outros países. O projeto, que reforça o enfrentamento ao tráfico e à exploração sexual infanto-juvenil, será analisado pelas comissões de Previdência, Assistência Social, Infância, Adolescência e Família e de Constituição e Justiça e de Cidadania. Depois seguirá para a votação no plenário da Câmara. Da Rádio Câmara de Brasília, Mônica Tati.
0: Saúde.
2: Josivaldo JP, do União do Maranhão, defende a aprovação de projeto que cria uma política nacional de apoio a crianças e adolescentes neurodivergentes. Autor da proposta, ele explica que o objetivo é ampliar o acesso a diagnóstico, terapias e apoio escolar, com prioridade para famílias em vulnerabilidade.
1: Josivaldo JP também aponta que o projeto prevê a criação de um fundo nacional para financiamento de centros de atendimento, serviços itinerantes e formação de profissionais especializados. De acordo com o congressista, a maior parte dos recursos será destinada a famílias inscritas no CadÚnico.
0: Segurança Pública.
2: Proposta em debate na Câmara impõe medidas mais rígidas para acusados que cometam novos crimes. Saiba mais na reportagem de José Carlos Oliveira.
12: A Câmara dos Deputados analisa a proposta que altera o Código de Processo Penal para impor regras mais duras para criminosos reincidentes. O texto do deputado Domingos Sávio, do PL de Minas Gerais, permite à Justiça decretar a prisão preventiva de acusado preso novamente em flagrante após ter sido liberado em uma primeira audiência de custódia. Domingos Sávio argumenta que a medida vai prevenir a repetição de crimes cometidos por pessoas que já possuem histórico criminal e processos pendentes.
13: Prendeu uma vez, teve audiência de custódia, você tem o direito de ficar livre para responder em liberdade, mas foi preso pela segunda vez, houve uma reincidência, ele fica preso preventivamente enquanto tramita o seu julgamento para decidir qual é a pena. Ou seja, acaba com esse prende e solta. Isso está desmoralizando a polícia e incentivando o crime. Portanto, o meu projeto de lei que irá contribuir nessa guerra contra o crime.
12: A proposta foi aprovada na Comissão de Segurança Pública, inclusive com novas regras para facilitar a ação policial nas prisões em flagrante. Uma das alterações valida o flagrante baseado em denúncia anônima ou fundada suspeita, desde que haja descrição detalhada das circunstâncias objetivas que levaram à ação policial. O texto aguarda a análise da Comissão de Constituição e Justiça, onde já recebeu o apoio da relatora. A aprovação definitiva na Câmara depende da apreciação do plenário. Da Rádio Câmara de Brasília, José Carlos Oliveira.
0: Comissões.
1: Relatório de comissão externa sobre feminicídios no Rio Grande do Sul, aprovado neste primeiro semestre, propõe diversas medidas para combater o problema. A repórter Daniele Lessa nos conta as medidas sugeridas.
14: O feriado de Páscoa do ano de 2025, com 12 assassinatos de mulheres, foi o motivo de criação da comissão externa sobre feminicídios no Rio Grande do Sul, que após realizar 43 reuniões e ouvir mais de 300 pessoas, aprovou seu relatório. Relatório final, com um diagnóstico da violência e com 95 propostas para o Estado e para uma política nacional de enfrentamento. A coordenadora da comissão, deputada Fernanda Melchiona, do PSOL Gaúcho, disse que o trabalho continua, agora levando as propostas a diferentes órgãos e cobrando medidas efetivas.
15: E a ideia não é um relatório final da comissão, é um relatório parcial para que a gente possa, até o ano de 2026, final do ano, a nossa comissão, que é até janeiro de 2027, cobrar o que está sendo feito.
14: Entre as propostas estão o aumento da estrutura de atendimento à mulher, especialmente em pequenas cidades rurais e no litoral norte, que não conta com nenhuma delegacia da mulher, ampliar o alcance de ações que funcionam, como colocar tornozeleiras eletrônicas em agressores, garantir o aumento de recursos federais para o combate ao feminicídio nos estados, por meio de aprovação de projeto de lei e também ações de educação e comunicação que possam alterar a cultura de violência.
16: Que esclareça, que enfrente, não apenas que anuncie tantos feminicídios. Não basta para nós apenas a contabilidade macabra e perversa. Nós queremos que se fale da vida dessa mulher, que se humanize, que se diga que ela era mãe, que se diga que ela era filha.
14: Em 2025, no Rio Grande do Sul, foram 80 feminicídios consumados e 264 tentativas. Da Rádio Câmara de Brasília, Daniele Lessa.
0: Justiça.
2: A Comissão de Relações Exteriores aprovou o projeto que restringe a prisão preventiva de policiais investigados por ações em serviço. A reportagem é de Luiz Cláudio Canuto.
17: A Comissão de Relações Exteriores e de Defesa Nacional da Câmara aprovou o projeto que restringe a prisão preventiva e medidas cautelares contra agentes de segurança investigados por atos praticados durante o serviço. O texto altera o Código de Processo Penal. Segundo o projeto, juízes só poderão determinar prisão preventiva ou medidas cautelares daqueles profissionais se houver demonstração inequívoca de que a conduta não ocorreu em legítima defesa ou no estrito cumprimento do dever legal. O autor da proposta, deputado Coronel Assis, afirmou que o objetivo é proteger quem atua em situações de alto risco. O relator, deputado General Girão, do PL do Rio Grande do Norte, recomendou a aprovação do texto. Na avaliação dele, a proposta não afrouxa o controle penal, mas exige uma motivação mais robusta para que não haja a prisão do policial.
18: Esse poder de polícia nunca foi tão desmoralizado no nosso país. Nós precisamos tratar com rigor a criminalidade. E é claro, e precisamos dar respaldo aos nossos policiais que combatem a criminalidade para que eles não sejam perseguidos. O que se vivencia hoje no Brasil é isso. Muitas decisões são tomadas derrumpante por magistrados, condenando policiais, às vezes até mesmo dentro da própria corporação, tirando da rua, proibindo promoções policiais. Policiais que foram envolvidos em algum tipo de atuação de enfrentamento ao crime, já considerados no carimbo na testa como sendo culpados. Não, não é assim que deve se tratar o policial. A gente tem que dar respaldo para que ele possa ter, sim, a autoridade de defender a sociedade.
17: A regra valeria para policiais, militares, policiais penais e, por sugestão do relator, também para os integrantes de polícias legislativas. Segundo o texto, para decretar a prisão, a autoridade judicial deve comprovar que o ato do agente não se enquadra em duas situações específicas: excludente de ilicitude prevista no Código Penal, como legítima defesa, e estrito cumprimento do dever legal. E também contexto de risco iminente ou ameaça grave à ordem pública ou à integridade física, inclusive de outra pessoa, em que o uso da força tenha sido necessário e proporcional. O projeto que restringe a prisão preventiva de agentes de segurança em serviço está na Comissão de Segurança Pública e Combate ao Crime Organizado. Em seguida, vai à Comissão de Constituição e Justiça antes de seguir para o plenário. Da Rádio Câmara de Brasília, Luiz Cláudio Canuto.
0: Trabalho.
1: Câmara debate proposta que garante a manutenção do auxílio alimentação durante as férias. O texto já está sendo analisado pelas comissões, como informa a repórter Sofia Peçanha.
19: A legislação trabalhista considera que o auxílio alimentação não integra a remuneração do empregado. E com isso, muitas empresas descontam o valor do vale quando o trabalhador sai de férias ou de licença, por exemplo. Esse entendimento, no entanto, pode mudar se avançar na Câmara dos Deputados o projeto sobre o assunto. O autor da proposta, o deputado Acácio Favacho, do MDB do Amapá, entende que quando a empresa concede o auxílio alimentação, o empregado passa a contar com o valor no orçamento, não sendo justo reduzi-lo em situações justificadas de ausência, como férias, uso de banco de horas, motivo de doença comprovada, acidente de trabalho, licença maternidade e licença paternidade. O projeto já foi aprovado pela Comissão de Trabalho, onde o relator, o deputado Ricardo Maia, do MDB da Bahia, reforçou que a alimentação é um direito social essencial à dignidade e ao bem-estar do trabalhador. Ele concordou que a manutenção do benefício em períodos justificados de ausência é uma forma de garantir segurança alimentar e proteção social.
20: A finalidade principal do auxílio alimentação é promover a segurança alimentar, um pilar que não pode ser removido justamente quando o trabalhador mais precisa da tranquilidade para o seu descanso e recuperação.
19: Segundo a proposta, a regra não vale para afastamentos com recebimento de benefício previdenciário, como nos casos de auxílio-doença pago pelo INSS. O projeto, que proíbe o desconto do auxílio alimentação durante as férias e outras faltas justificadas, será analisado agora pela Comissão de Constituição e Justiça. No entanto, o deputado Jorge Guitten, do Republicanos de Santa Catarina, apresentou um requerimento de redistribuição para que o texto também seja analisado pela Comissão de Finanças e Tributação. Esse pedido ainda aguarda a decisão da Câmara. Da Rádio Câmara de Brasília, Sofia Peçanha.
10: Votação.
11: Glauber Braga, do PSOL do Rio de Janeiro, reclama da demora do Senado para votar o fim da escala 6x1 já aprovado na Câmara. O parlamentar cobra que os senadores avancem na análise da matéria sem novos adiamentos.
1: Glauber Braga argumenta que o fim da escala 6x1 dará mais tempo de descanso e melhores condições de vida para os brasileiros. O parlamentar afirma que o modelo atual prejudica trabalhadores submetidos a jornadas exaustivas, especialmente em atividades de maior desgaste físico.
11: Termina agora o Jornal Câmara dos Deputados, produzido pela Rádio Câmara, com trabalhos técnicos de Wellington Teles e a apresentação de Val Monteiro e Luciana Vieira. Uma boa noite para você.
1: A Voz do Brasil volta na segunda-feira. Boa noite e bom fim de semana.
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2: Então, de quando assistiu ao vivo aqui na número 1, são 10 e 5. Por aqui, Alex Bono. Boa noite, bom final de semana. Não, que promoção, criancinhas. Começar com o botão apertado errado, meu filho. Você é louco, aqui, ó.
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1: Vamos! Faz o L, faz o L, faz o L. Isso é DNA de GG em Salvador, Bahia. Aí, ó.

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0: Paradinha Rocha. Mostra
1: a rocha nela, tá bom. Henrique e Juliano, sextou aqui na número 1. Toma rocha, rocha direitinho, gostosinho. Bere, beijo, bom tempo de trabalho. Amanhã você tá doido? Vou dormir aí, pois amanhã promete. Eita, Lelê, figura, cara. Ju Souza também aqui, olá, Alex. Quase madrugada, né? Tô aqui, varandinha de casa. Oh, que maravilha, varandinha de casa é maravilhoso. Ai, ai, na sexta-feira isso é raro, mas ouvindo a melhor sempre. Que delícia, cara, que delícia. Tô lembrando aqui, vou até fazer um tema lá no arroba Alex Bono sobre as luzes amarelas antigamente da rua, né? Tinha uma vibe diferenciada. Show de bola. Vamos fazer aqui, hoje sexta-feira, baguncinha. Vamos terminar logo essa edição dos 45 minutos na cara de pau. Eu vou direto pro você no comando, depois do intervalo. Quero saber, se eu vou começar cedo, você tem que participar, ajuda aí. Pensa numa música, mas pensa mesmo. Pensa lá, no fundo, uma coisa gostosinha, sabe? Que é conhecida, claro, não aquela... Viu, Rosemara Ramos? Não aquelas músicas que... Quem canta essa daí? Que eu nunca ouvi na minha vida. Aquelas coisas... Mas vai, tenta, pede. Hoje o Rosemara foi com o quê, criancinha? Fute Maia? Aí sim, ó. Aí sim, aí vai rolar. É isso, isso e muito mais depois do intervalo. Manda aí, 27 99 86 1050.
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14: Bom dia,

0: Podemos falar que hoje é tipo um final de semana prolongado, não?
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0: Chega mais que estamos ao vivo para todo Espírito Santo. Eu sou Alex Bono, prazerasso. Você que tá carona, trabalhando aí com Uber hoje, aquele dia... Ai, ai, que você tem que ficar olhando meio do retrovisor, talvez o pessoal com copo, né? Aí, será que cai, não cai? Meio que um malabarismo. É, meu filho, Deus é mais. Sangue de Jesus tem poder. Nem brinca com isso, que chega a traumatizar a turma, né? Fala, Rosimara!
3: Boa noite, Alex Bono.
0: Boa! Hoje eu vou conseguir
3: tá
0: atender.
3: Tá calminho hoje, tá tudo tranquilo, né?
0: Feliz,
3: então
0: cara.
3: Tá, eu no comando, já estou aqui. Né? Então, assim, Tim Maia, descobridor dos sete mares, tá bom assim? Rosimara Ramos de Nova Almeida, beijo, meu lindo.
0: Fui no fundo do baú, um programa ao vivo aqui, ó, 1989. Curta essa versão.

0: Demais, curtiu essa versão aí, ó, de 89. O show lá no Hotel Nacional do Rio de Janeiro, né? Onde ele reuniu pela primeira vez a banda com mais de 30 músicos, que sacudiu a plateia. Dá pra sentir energia, né, cara? Foi muito legal, muito legal, muito legal mesmo. Tá aí, ó. Agora quem, criancinhas? Putz, vocês estão demais, cara. Vocês estão demais. Ó, pede sua música. O próximo que mandar agora eu toco logo na sequência. Tô assim. Agora vai ser você, Juliano, arrebentando. Juliano Miranda de Vradinho.
1: Fala, Alex Bono. Fala, galera da Litoral. Aqui é Juliano Miranda. Vamos voltar aos anos 80 aí, já que eu tô no comando. Toca pra nós a Little Respect, da banda Ereixo.
0: Isso é lindo, hein?
1: É nóis.

0: música, que delícia, ele respect. E Richard, vamos pra próxima, pra
1: dar boa tempo. Noite, meu amigo Alex. Fala, Bono, Luiz. Até o Luiz Paulo de Colina de Laranjeiras.
0: Boa, meu amigo.
1: Já que eu tô no comando, Alex, Laranjeiras. Chegando do serviço agora, eu acho que eu mereço ouvir aquela música boa pra dar uma relaxada.
0: Merece.
1: Eu queria ouvir Engenheiros do Havaí. Era um garoto que, como eu, amava os Beatles e os Rolling Stones.
0: Nome grande, né? Adoro.
1: Toca pra nós aí, meu querido. Pra oferecer já. Pra minha esposa Nilda, pra minha filha Maria Paula, pra todo mundo que tá ligadinho na litoral, nessa noite maravilhosa de sexta-feira. Na litoral, eu tô legal.
0: Jogou pra cima, noite maravilhosa e com mais uma classe.

0: Muito bem, um ao vivo de 2015. Ai, cara, clássica, tudo de bom. Um ao vivo, um acústico, né? Um acústico, o famoso deluxe. Como é bom reviver boas épocas. E foi bom, né, criancinhas? Terminar mais cedo os 45 minutos. Aqui eu vou pedir pra mudar todas as vinhetas. Vai ser tudo 35 minutos de música direto. Porque vocês estão mandando muito bem, cara. Olha só que delícia esse pedido aqui da Benedita. Fala, Benedita, meu amor.
1: Boa noite, Alex Bonner.
0: Boa, lindona.
1: Aqui é Adriano de Jardim Azteca, passando pra desejar uma noite abençoada pra todos os ouvintes. Amém. Toca pra mim aí, Tempo Perdido, agora. Legião Urbana. Beijo pra todos, uma noite abençoada pra todos
0: Amém.
1: Nós.
0: Amém, pra você. Beijo. Também. E um bom final de semana, Adriano.

0: boa, fechando bem demais. Belíssimo pedido aqui da Adriana. Caramba, cara, muita gente participando. Vanusa Brioli, sempre linda, maravilhosa, participando aqui. Você mandou muito bem no Sweet House Mafia, gostaria de tocar, mas já que a gente foi pra outra vibe, eu salvei o seu áudio, que você sabe que eu adoro, né? Salvei o seu áudio, nem precisa mandar, que na segunda-feira, na terça, a gente vai sentir o clima, mas vou rodar pra você, viu, Vanusa? Sempre linda, maravilhosa, participando. Beijo também pra Rosimara Ramos. Tô indo agora, inclusive, nem toco essa música Sweet House Mafia, justamente por isso, Rosimara, por causa dos meus gatinhos. Ela agora tá mandando foto dos gatinhos, ela é a coisa mais linda do mundo. Aí eu fico maluco. Tô indo nessa pra encontrar com os meus lá em casa. Tá os dois lá no sofá esperando eu chegar. Já vi até pela câmera. A coisa mais linda, né, cara? Ter gatinho é tudo de bom. Quem mais aqui? É isso, gente. Tô indo. Amanhã, tô na ação de manhã. Mas domingo estaremos aqui lindamente e prontamente na Líder de Audiência a partir das 9 horas da manhã. Junto com o Galinho, né? Vou estar cedo de novo, hein, Galinho? Isso é bom demais. Um beijo. Segue lá no @ Alex Bono, com dois N's. Alex Bono nas redes sociais. Semana que vem, um monte de conteúdo legal, hein? Nem botei trilha. Tô falando um grande grama entre assim. Mas é isso. Semana que vem, um monte de conteúdo legal sobre bastidores da televisão, sobre nostalgia. Bem legal. Segue lá no @ Alex Bono. Beijo, turma. Bom final de semana. Aproveita. Segunda-feira, só nós.
1: Brasil! Eita!

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1: Aquelas coisas, viu, Ramon?

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3: Isso é uma homenagem à minha diva, à minha amiga. Pedi autorização, ela vai cantar essa música.

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0: Pode deixar que eu não vou exagerar, não.
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0: Senhoras e senhores, essa é! E eu amo vocês, Sorriso Maroto.
1: Te amo, meu irmão.
0: Vamos tirar essa onda junto?
1: Bora!
0: Eu sei que vocês amam essa aqui.

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4: Então você gosta de rua, né? Tá bom.

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0: E Carlinhos Gilmar!
1: Você é panda, meu amigo!
0: Sem moderação, amigo!
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1: valendo!
2: Aí, meu compadre! Vou falar pra ela agora! Agora! Vambora!

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Aí, mulheres, aponta pra aquela sua amiga que só vai até o chão quando tá comendo água. Aponta pra ela. Toda mulher tem uma amiga assim. Olha aqui, ó. Ela é de verdade. Vai. Vem, Santinha, vai. Vai.

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1: Tudo certo, tamo junto.
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Não sei de ninguém, é massa, hein? A paz do céu. Eu só não sei até que ponto. Tem que ver, tem que ver. Vamos assim, ó. Vamos junto com a gente, hein?

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0: pra vocês.
1: Obrigado, gente. Valeu, Zé Rodolfo. Valeu, Jorge Mar.

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1: Talita Mel.

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0: Danilo e Davi, Salvador! Que pancada!
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3: Bom dia!
2: Bom dia!
3: Bom dia!
2: Bom dia, Deus! Bom dia, gente linda! Ei, preguicinha! Bom dia, guerreiro! Graças a Deus, é final de semana. Sabadou para a nossa alegria, ele chegou, né? Para alguns é dia de descanso, para outros é dia de trabalho também. Mas para todos nós é uma nova oportunidade de renovar as nossas forças. Encher o nosso coração de alegria, de agradecer a Papai do Céu pelo dom da vida. Mais um dia que ele nos proporciona. Espero que você esteja bem para curtir, para dançar, para interagir com a gente. Até o meio-dia, GG Gomes por aqui te fazendo companhia. É uma delícia ter a sua participação. Daqui a pouquinho, às 9 horas, tem você no comando. Então já começa a pegar seu cafezinho aí. Pega aí seu cafezinho e vem curtir com a gente essa festa maravilhosa. Até o meio-dia, GG Gomes por aqui. Com promoções, a sua participação e muita alegria. Falando em alegria, permita aí que a alegria faça morada no seu coração, que a paz conduz os seus passos e que a esperança ilumine todo o seu final de semana. Seja incrível, que seja inesquecível, maravilhoso. Um ótimo dia para você, feliz sábado. E na Litoral, é tão legal.

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0: Benudos! Safadão milionário! Quem quer ficar milionário tá trabalhando, hein? Hoje só os fortes trabalham. Graças a Deus, né? Tem que mexer o doce também no sábado, gente linda. 7h38, bom dia pra você. Bom dia pra você que acordou agora. Pega seu cafezinho, vem curtir a nossa festa. Maurício, meu amigo, você tá aí no trampo, né? Bom dia. Cadê Maurício?
1: Bom dia, minha amiga.
0: Bom dia.
1: É, são os fortes. Os fortes, os necessitados, os endividados e os obrigados trabalham hoje, gente. Você
0: né?
1: Tá doido.
0: Não é verdade?
1: Ótimo sábado pra nós, que Deus nos guarde, nos proteja. Nos ilumina, Gê. Grande abraço, é nóis, tamo junto.
0: Vou melhorar isso aí, Maurício, vou melhorar. Quem trabalha no sábado? Sim, aqueles que têm boleto, mas também aqueles que têm sonhos, projetos, objetivos, que querem viajar, querem conquistar seus bens, dar uma vida melhor para a família, aproveitar a saúde que Papai do Céu nos dá para correr atrás dos nossos sonhos. Melhorei? Melhorei, né? Tá certo, só os fortes trabalham hoje. Nós somos CLT Promax. Que isso? Bom dia, meu amigo. Obrigada pela carona. Que seu dia seja lindo também. Pina, bom dia.
2: Bom dia, minha amigona.
0: E aí?
2: É a Pina aqui de Aracuí. Manda um alô pros filhos. Gerlane, Gisandra e Lander. Meus netos, Ana Luísa, Isabela, Guilherme, Miguel e Júlia. Meus dois genros, Joninha e o Jô. E manda um alô pro meu irmão lá de Alto Gironda, Gabriel Fidelis, e a mulher dele, Ilma. Olha aqui, minha festa é amanhã, tô esperando você, hein?
0: Sério?
2: Vem aí na minha casa, hein?
0: Partiu.
2: Tá bom, amiga? Vem aí pra cá. Vai com a demão do forró aí pra me animar meu sábado aí.
0: Tá jóia.
2: Tô na litoral, eu tô legal.
0: Vai ter cachorro quente? Ô, oh, minha amiga, comemora mesmo. É uma dádiva completar mais um ano de vida. Parabéns, é isso aí. Pedro Nessauli acordando agora, tomou seu Nescauzinho. Não, Pedro, não toma café, toma Nescau. Nescauzinho, todinho. Dá um cheirinho na patroa, né, no gatinho. Tá com uma preguiça, né, meu filho? Graças a Deus, fazendo vários nada em pleno sábado. Ô, vida, né? Nós estamos aqui, no trampo. Só os fortes estão trabalhando hoje. Você tá fraquinho, fraquinho hoje. Você merece ficar fraquinho. Fica aí, Pedro, tá? Beijo pra vocês. Bom final de semana.
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0: maldosa Marília Mendonça. Leão! 7:58. Bom dia pra você. Você que tá fazendo aniversário hoje, compartilha com a gente a sua felicidade. Conta pra gente a sua felicidade, completando mais um ano de vida, ficando mais experiente. Isso é bom, hein? Já agradeceu ao Papai do Céu hoje? Pelo dom da vida? Tem que agradecer. Somos gratos a ele, né? Por estarmos de pé, curtindo esse sabadão lindo. Uma manhã fria, gostosa, mas vai esquentar, porque tem cerração baixa, sol que racha, né? Agora aqui, são 7:58, nós vamos faturar. Já te convido, cadê você no comando? Manda pra cá o seu pedido musical. GG, hoje no comando eu quero ouvir quem que você quer ouvir pra gente preencher a nossa grade musical aqui às 9 horas. Praticamente daqui a uma hora. Então é o tempo que você tem pra mandar o seu pedido musical. Hoje eu quero ouvir quem que você quer ouvir. Bom dia! Fala pra gente. Doutora Fernanda Pinheiro. Doutora Fê, sou sua fã, tá? Pedro levou café na cama pra ela hoje, né, Dessaune? Faz alguma coisa, meu filho, reage. Isso é investimento. Pega essa mulher linda, vai levá-la pras montanhas, ou vai pro litoral, tá gostosinho lá no litoral, pega um solzinho na praia, vai lá. Leva essa mulher, leva o gato, hein? Leva o gato, deixa o gato em casa, não. Beijo. 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

0: Vitor Hugo, BG e a Cura.
1: Bom dia!
0: 8 horas e 23 minutos. Bom dia pra você. Daqui a pouquinho, às 9 horas, tem você no comando. Já mandou pra cá o seu pedido musical? GG, hoje no comando eu quero ouvir. Quem que você quer ouvir? Grava o seu pedido musical e manda pra cá, hein? GG Sabadão, que Deus abençoe o nosso dia. Amém, João Paulo. Bom dia pra você e toda a sua família. Bom dia, GG Vera da Tijuca. Manda um alô, uma música pra nós. Um abraço, um beijo. Beijo e abraço apertado, Vera da Tijuca. Tamo junto. Ei, Simone. Rosemary, que seu sábado também seja lindo, tá? Bom dia pra você. Júnior de Banca de Areia, tá sumidinho, hein, Júnior? Some não, tá, meu amigo? Mas que seu final de semana seja maravilhoso. Um abraço a todos os nossos ouvintes de Banca de Areia. Max, obrigado pelo bom dia. Tudo bem, Max? Mais um finalzinho de semana chegou com tudo. 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Nossa, que maravilha, você merece, tá? Participe, boa sorte. É Pixote, bom dia.

0: Eu também quero. 8 horas e 41 minutos. Bom dia, bom dia.
1: Bom dia,
0: bom dia, gente linda. Manda um alô pra minha esposa gatona, Sabrina. Meu amigo Rodrigo de Gironda. Dá um cheiro nela, Rodrigo. Beijo pra vocês. Bom final de semana. Tiagão, só os fortes hoje, hein? Tamo junto. Loilsa, como é que está Rio Novo do Sul, Loilsa? Um abraço. Olá, bom dia.
2: Bom dia, Gigi Gomes. Vai por cá, hein? Das 7 às 7, na litoral de PK, estamos por cá, hein? Com a barriga de aço aqui, só puxando o líquido precioso.
0: Eita.
2: Mandar um alusão, Gigi, pra galera de Boa Esperança e Cacibinha aí.
0: Uhum.
2: E a galera do grupo aqui, H2O, estamos por cá, hein? Na atividade. Ferro bicho, chama. Você tá doido? Que Deus abençoe mais um dia. E vamos que vamos.
0: Bora.
2: Vamos pra cima, que pra baixo é contramão. Chama.
0: Um abraço, Zói, tamo junto. Meu amigo é Nadson. Ficamos direto de Pedra Menina, que coisa linda. Olha, abraço, bom final de semana. Estamos aqui na luta com os cafés, aproveitando o sol. É isso aí, meu amigo. Aproveitando o solzinho, da melhor forma, né? De reduzir aquela umidade dos grãos de forma natural. Fica ali mexendo umas 10 vezes por dia, garantindo os grãos. Receber aquele calor de maneira mais uniforme, evita o mofo, que cuidado, né? Até chegar à nossa mesa. Parabéns pelo cuidado. Uma ótima produtividade pra vocês aí. Sucesso, meu amigo Anádio, tamo junto. Obrigado pelo radinho ligado. Tá lindo, viu? Mandou uma foto, tá lindo, tá lindo. Tudo de bom, sucesso. Giovanni tá participando. Cadê meu amigo? Vitor, você tá aí?
3: Bom dia, Gigi.
0: Ah, tá.
3: Bom dia, bom dia, bom dia.
0: Bom dia.
3: Bora mexer o doce, Gigi.
0: Bora.
3: Gigi, bom sábado pra nós, né?
0: Pra nós.
3: Gigi, manda aquele abraço pra mim, pro meu amigo Manel, né? Sou o Sidney.
0: Uhum.
3: Meu amigo Pezão, né? Meu amigo Cachorrão, o Romário, operador de máquinas pesadas.
0: Isso.
3: O Brabo, né? Meu amigo Marco Sabino. Pra toda a galera que tá escutando a Rádio Litoral. Toca uma moda boa aí pra mim, Gê.
0: Uhum.
3: Se tiver como, moda do estraiado.
0: Beleza. Você sabe que seus amigos são meus amigos, né? Um abraço, bom final de semana pra você, meu amigo. Valente, tamo junto, sabadão, tudo nosso, tá? Bom trabalho também. Daqui a pouquinho, às 9 horas, tem você no comando. Fica aí que eu já volto.
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8: Bora, né? Vambora. 9:04. Manhã linda de sabadão. Só os fortes trabalham hoje e vão curtir também o nosso Você no Comando. É você que gravou, mandou pra cá o seu pedido musical. É a sua participação. Vamos ver quem tá aqui com a gente. Olá, celebridade? Dona Marlene, bom dia.
9: Ei, GG, bom dia, tudo bem? Tem Marlene de Paraíso, quero ver eu no comando hoje. Guilherme Arantes, cheia de charme.
8: Nossa!
9: Desejo enorme. De aventurar.
8: É isso aí, dona Marlene.

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2: Não você que manda hoje, bora lá de Felipe Rodrigo. Gosta de rua? Dedico aí aos meus familiares. Eliane Camelo, Duda Mel, Toninho Segurança, Nandinho, Gil de Itaoca, Chimboca, Dimas, Wesley D'Alessio, João Paulo, Sérgio Vera Machado, enfim, todos os motoristas de APP, da Rodade, Saúde e Educação, incluindo Pires, Kleb, Thiago, Gutenberg, Diego Mávila, a todos os profissionais da educação que estão sintonizados da melhor

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1: 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Olá, bom dia, seu Antônio Carlos. Seu Antônio, bom dia.
2: Olá, bom dia, meu querido amigo GG Gomes. Aqui o seu vice meu, Antônio Carlos, ousado do Pai, bom pastor aí. Vê se consegue me encaixar nesse você no comando de hoje. Aquela linda canção do cantor Hit, Vou de Coração.
1: Nossa, essa é pra matar a saudade, seu Antônio Carlos. 1983. É sucesso, hein? Não era nem nascida ainda.

0: mata a saudade, hein?
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2: Bom dia, DJ Gomes. Bom dia, Rádio Litoral. Jefferson aqui de Castelo.
0: E aí?
2: Bom, final de semana chegou. É, e eu no comando, quero ouvir, ainda bem, a versão do Xande de Pilares.
0: Agora.
2: Toca pra nós aí, GG. Ô, coração apaixonado.
0: Aô, paixão.
3: Essa é uma homenagem à minha diva, à minha amiga. Pedi autorização, ela pra cantar essa música.

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0: Vamos fechar com chave de ouro. Dudu, manda ver.
3: Bom dia, GG.
0: Bom dia.
3: É que eu tô no comando aí.
0: Ah.
3: Eu quero ouvir Engenheiros do Havaí. Infinita Highway.
0: Nossa.
3: A Litoral tá mais legal. Vamos junto, GG.
0: Pra agitar. A nossa manhã de sabadão, Dudu. Valeu, obrigada. Fechando então nosso Você no Comando com Engenheiros do Havaí.

0: fechando o nosso Você no Comando, com chave de ouro, com Engenheiros do Havaí, Infinita Highway. Você gostou, Shirley? Beijo, gatona. Rosemary tá sintonizada também. Beijo pra vocês, tá? Que top o nosso Você no Comando. Vocês têm bom gosto, né, gente? Obrigada a todos que participaram. Mais tarde tem mais Você no Comando, com meu amigo Emerson Aguiar. São 9h26. Deixa eu ver alguns participantes aqui. Daqui a pouquinho, resultado de promoção. Juju, pira sua lindona, tá sumidinha.
1: Olá, GG. É a Juju aqui de Cachoeira.
0: Beijo, Juju.
1: Eu vim te desejar um bom dia, um bom final de semana. Tá, eu tô sempre ligada, só não tô assim mandando mensagem, né? Mas hoje eu resolvi falar com você um pouquinho. Bom, te desejar tudo de bom.
0: Que linda.
1: E dizer pra você que eu não esqueci de você, não, tá?
0: Ai, que
1: você
0: bom.
1: Eu continuo sendo sua amiga.
0: Ai, coisa linda.
1: Tá bom, minha flor? Eu desejo tudo de bom pra você e seus ouvintes. Beijo no coração. Tudo de bom, minha filha.
0: Beijo, Jupira. Obrigada pelo carinho. Um abraço bem apertado pra você, tá?
2: Bom dia!
0: Cadê ela? Duda, meu, manda alô pra quem, Duda?
3: Bom dia pro GR Bar.
0: Ah.
3: Roseli, Graziele, Rita. Um bom dia pra Veio Pula Pula, Toninho, Pachete. Sábado! Bora tomar uma, partiu, aonde? Derribar é o bom momento. Duda, meu, fui!
0: Calma, Duda, toma água mineral, mulher, calma. 9h27, mais uma, GG, aqui é Marcos Felipe. Manda um alô pra minha esposa maravilhosa, Jéssica Zarbinato, minha sogra, meu sogro. Estamos fazendo uma entrega, olha, um sábado maravilhoso, produtivo pra vocês. Dê um cheiro nessas mulheres lindas aí, tá? E um abraço bem apertado no seu sogro. Beijo no coração. Feliz sábado! Bom dia!
2: Brasil!

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0: Grupo Menos é Mais e Natanzinho pela última vez. E na Litoral Tomás, que legal. Tá fazendo o quê? Aonde? Com quem? Hoje, sabadão. GG, eu tô no trampo. Bom trabalho pra você. GG, eu tô de boa. Tô limpando aqui o agromóvel pra dar uma saidinha mais tarde com o Moizão. Tô na faxina, tô adiantando o almoço. GG, eu não posso nem falar nada. Só tô te ouvindo porque eu tô aqui no trabalho. Então manda um coraçãozinho. Só um coraçãozinho rapidinho essa semana. Aí eu vou mandar beijo pra você. Eu já entendo, eu compreendo perfeitamente. Você não pode mandar mensagem, não pode gravar áudio. Eu sei como é que é. Manda só um coraçãozinho, eu vou entender. Tá bom? Hoje é aniversário de uma amiga muito querida. Cadê o nome dela, Shirley? Um beijo, parabéns, saúde pra ela. Muitos anos de vida. Manda um alô pra mim, Silvinha Boechat, de Fazenda Formoso Muqui, ligadinha na Rádio Litoral. Pensa uma mulher assídua com a gente. Um beijo, Silvinha. Seu final de semana seja lindo, tá? Obrigado pelo carinho da audiência. Regina também, né, Regina? Tamo junto. Seu Toninho, aquele abraço enorme. Manda aí, bom dia.
1: Olá, Gigi, bom, minha querida, bom dia, diretamente do bairro BNH, Toninha Segurança, mandando a lupa pra Xena, amor da minha vida, Verinho do Pula Pula, Chibinha, Gil, Marcos Bob, Nando Júnior, Maci Pintor, Arildo Ficão de Lenha, Duda Mel, Zé Paulo Albina, para Sagino Pôs de Mola Aliança, para Daniel lá em Marataíz, para Peixinho lá em Cantagalo, para Gigante, para Leomar Pacote, para Vaguinho do Churrasquinho, para a Turma de Una, Munistreira, Cachoeira Alta, São Vicente, Gruta, Atijuca, Lambari, Urupi, Marapé e na Litoral, tô muito legal nesse sabadão. Trabalhando em casa. Vamos pra cima que promete. Quem trabalha, Deus ajuda.
0: Isso aí, seu Toninho. Bom trabalho. Obrigado pela participação. Geu, bom dia, Geu. Bom final de semana pra você, meu amigo. O Enis Leal, operador de escavadeira hidráulica, falando de Palmital, Itapemirim. O Enis, você representa os nossos ouvintes de Palmital, tá? Um beijo pra você. Bom trabalho. Tá com o radinho ligado. Trabalhando, coisa linda, né? Um abraço pra você, todos os nossos ouvintes ali de Fazenda Velha, Santo Amaro, eu tenho um parente aí, Santo Amaro, Santa Ilha do Gato, Ilha do Leandro, né? Fazenda Velha, um abraço pra vocês, Palmital, tudo de bom. Obrigada também pelo radinho ligado na melhor. Até o meio-dia, GG Gomes por aqui te fazendo companhia.

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2: E na Litoral eu tô mais que legal nessa manhã maravilhosa de sexta-feira. Metadinha da manhã de sabadão, né? Sexta-feira não, de sabadão. Metadinha da manhã linda de sabadão. Um dia maravilhoso, lindo que Papai do Céu nos proporciona. Nós vamos viver tudo que há para viver, vamos permitir que a alegria entre no coração da gente, na casa da gente, né? E deixa a Litoral entrar aí também na sua casa, no som do seu carro, no seu ambiente de trabalho. A partir de agora é uma hora de música direto. 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Já volto com resultado de promoção e mais uma promoção pra você. Porque agora, abrindo o nosso 60 minutos de música, ele, Thiaguinho.

0: Deu, hein?
1: Thalita Mel e Xande Avião, Melzinho! 10 horas e 44 minutos. Falando em Melzinho, deixa eu mandar um beijo pra Mel, completando mais um aninho de vida hoje. Mais um aninho, né? Seu primeiro aninho de vida, gente. Um cheiro, Mel. Parabéns, papai do céu. Te dê muita saúde e proteção, tá? Rosa, dá um cheiro nela aí. Aurinho, obrigado pelo queijo. Bom final de semana, tem festa, né? Vai ter cachorro quente? Eu gosto de cachorro quente. Vamos comemorar. É a vida que nós vamos comemorar, né? Parabéns, muita saúde e proteção. Beijo pra vocês. 10h45, quase fechando o nosso 60 minutos de música. Opa! Resultado de promoção. 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É do bairro Basileia, final do telefone 5011. 5011. Gilda Aparecida de Jesus. Gilda!
2: Você ganhou! Você ganhou!
1: É de Jesus, né? Por isso que ela ganhou.
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1: Gilda, sua linda! Um beijo, obrigado pela participação. Você é ganhadora da promoção com a The Best. Bom final de semana, tá? Obrigada. Agora, vamos dar continuidade? Nós temos mais uma promoção? Mais uma pra você concorrer a partir de agora. Pega o celular. Tá com o celular na mão? Aproveita, hein? Bora, brota logo. 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Deixa eu mandar beijo pra Lady Neia. Lady... Um brinde à saúde, Leide. Euzi, bom dia pra você. Valéria, sua linda. Beijo pra você. Pro meu amigo Hélio Cigano em Marataízes. Aô, Cigano! Lê a mão dessa mulher, Cigano. Um abraço pra você, lindona. Quem tá aqui? Eliel? Eliel, bom dia.
3: Bom dia, GG.
1: Eu?
3: Aquele é o operador de escavadeira.
1: E aí, meu amigo?
3: Estamos aqui na obra rodovia do Fraga aqui.
1: Eita!
3: Queria mandar uma alusão aí para todos os operadores de salvadeira que estão aqui, motoristas,
1: caçadores.
3: Um bom final de semana para todos aí.
1: Valeu. Bom trabalho, meu amigo. Você representa, tá? Tudo de bom. Bom final de semana. Tamo junto. Muito bom ter a companhia de vocês. Uma manhã de sabadão. São 10h48. O último sábado do mês de junho. Denilza, boa sorte. Minha amiga Geralda também curtindo a nossa programação. Beijo, Gê. Olá, bom dia. Me chamo Cristina Ribeiro, do bairro Monte Cristo. Um abençoado final de semana pra ti. Pra ti também, mulher. Beijo. Obrigada. Vamos mais um pouquinho do nosso 60 minutos de música? Com Ferrugem? Agora, viu? Perdeu? Chora.
4: E por gentileza pra gente marcar esse momento.

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0: Tem ou não tem? Natanzinho! Não que eu vá, mas onde tem? 10h59, fechamos o nosso 60 Minutos de Música. Coisa linda, né? Promoção rolando, a sua participação. Falando em participação, hoje tem aniversário do Open, gente! É, o Bruno e o Márcio Simonato estão lá no Open. Se tem aniversário, tem bolo. E eu quero bolo, eu quero churrasco. Ouviu, meninos? Cadê vocês? Fala comigo, me conta tudo desse aniversário do Open. Bom dia, Bruno.
1: Muito bom dia, GG Gomes. Manhã de sabadão, eu, Bruno Sader e Márcio Simonato estacionamos aqui no Open Atacado e Varejo, porque é aniversário do Open, Márcio.
2: GG Gomes, é aniversário do Open. Olha só, vou levar um churrasquinho pra você, um pedaço de bolo, né, Bruno Sader? Bora levar pra você, GG. Agora é você que
0: Obrigada.
2: Tá em casa. Vem pra cá, dá tempo, vem se divertir com a gente, gente. É um churrasco, aquele churrasco de chão. Música ao vivo com o cantor Júlio Cardoso. E daqui a pouquinho vai ter parabéns e vai ter bolo.
1: 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Muita coisa boa, Márcio.
2: Muita coisa boa. E venha economizar no seu final de semana. Tô te esperando aqui, hein? Afinal, você já sabe. Open a sua melhor escolha. E na Litoral...
1: Eu tô legal. Corre que o bicho tá pegando.
0: Corre! Daqui a pouco eu volto a falar com vocês, meninos.
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nessa hora, última hora juntinhos por aqui. Nós vamos dar sequência à nossa festa. São 11 horas e 5 minutos nessa manhã linda, hora de sabadão. Vamos curtir, vamos dançar, vamos interagir. Daqui a pouquinho, resultado de promoção. 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Bom dia!

0: Londrina, Litoral Tomás. Que legal, hein? Que sequência é essa? Top demais. Uma manhã de sabadão. Ei, 11h20. Nós vamos faturar, mas nós vamos voltar pra lá. Porque se tem aniversário, eu quero ficar por dentro de tudo. Tem bolo, tem costela de chão lá, churrasco lá. 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

0: Fernandes e Lomona Prado, maluca. 11h36.
1: Bom dia! Bom dia!
0: Ainda é bom dia, né? Como é que está sendo a sua manhã gostosa de sabadão? Hoje está num corre. Hoje tem aniversário, hoje tem casamento, hoje tem churras, tem resenha. Não, Gigi, eu tô de boa, tô descansando, tô aqui ouvindo a litoral, tomando meu Danone. Já tomou água hoje? Não, água que passarinho bebe, água mineral. Não tomou ainda, tá vendo? Vai sair? Leve a garrafinha de água. Leva uma garrafinha de água pra você molhar a goela.
1: Bom dia!
0: Tem que beber água. O rim, o intestino, o cabelo, a pele agradece. 90% agradece. É, 90% do corpo agradece. Né, Janes? Um beijo pra você, Janes Brites. Um abraço. Adriano da Paixão. Trabalhando, Adriano? Tá de boa? Não vai almoçar agora, não? Você sempre manda lá o pratinho, vai não? Ih, Adriano, tá em casa, então, fazendo vários nada, hein? Um abraço pra você, Mônica Lindona. Tá parecendo uma princesa com a casa. Tá parecendo, não, é uma princesa, hein, Mônica? Tá charmosa, hein? GG, bom dia, minha maçã do amor. Ai, Mônica, você é figura. Um beijo pra você. Deixa lá pra Piuma. Bom dia, por favor, mandar alô pro meu grande amor da minha vida, meu tigrão, minha filha Raíza. Ô, Zete, dá um beijo no tigrão. Na hora que você for, dá um abraço bem apertado nele, ele vai rugir. Você vai ver.
1: Bom dia.
0: E dá um cheirinho na Raíza, tá? Bom final de semana pra vocês. Vamos brindar a vida com o Grupo Menos é Mais. Champanhe.

0: 40. 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

0: 11h56. Um abraço pra todo mundo que participou, interagiu com a gente, concorreu. Beijo no coração de vocês, bom final de semana. Mas agora, quem faturou o frango tradicional desossado e recheado? 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Ai, que delícia. Esse frango desossado e recheado foi lá pro bairro Nossa Senhora de Fátima, final do telefone 4831. Jeane Albiani Machado. Jeane!
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0: Arrasou, Jeane. Almoço já garantido semana que vem. Que isso! Beijo pra você, obrigado pela participação. Quem tá aqui comigo? Olá, bom dia.
4: Oi, GG.
0: Oi.
4: Parabéns, atrasado.
0: Obrigada.
4: Você pode tocar a música pra mim, é... Vitinho Imperador, eu me apaixonei.
0: Coisa linda, um beijo. Continue sintonizado, tá? Um beijo pra você. Bom final de semana, obrigado pela participação. Vou me despedindo... Agradecendo o carinho da sua audiência. Obrigada, Papai do Céu, por mais um final de semana. Fiquem com Deus. Um beijo, um cheiro. E se Deus assim permitir, segunda-feira. Ah, é feriado. Sol, forte trabalho. Segunda-feira, se Deus quiser, a partir das 7h, nós estaremos aqui pra gente fazer a festa. Beijo, um abraço, bom final de semana. Se proteja, beba água que passarinho bebe. Valeu, tchau.

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0: Muito boa tarde, meio de cinco agora, eu sou a Sol, estamos juntos até uma hora da tarde, Litoral agora em rede para todo o Espírito Santo, ai Brasil e o mundo, todo mundo ligados, sintonizados na melhor, e você pode ganhar prêmios aqui na Litoral nesse sábado gostoso, aproveita, me fala o que você tá fazendo, tá fazendo o quê? Tá almoçando, ainda não vai almoçar tarde, tá saindo de plantão, tá trabalhando, tá curtindo. E aproveita para participar aqui. Tem duas camisas personalizadas da torcida Litoral e sim de comerciários para você torcer com o Brasil. Ah, segunda-feira, hein? Brasil e Japão. Então manda a senha. Torcida Litoral é a senha. Torcida Litoral 999-86-1050. Vem passar essa tarde aqui, esse início de tarde junto comigo, sozinha com você até uma da tarde. Bora começar? Boa tarde, vem comigo.

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0: Na Litoral, eu tô legal, 12:23, bom sábado pra você. Tá chegando no Espírito Santo? Seja muito bem-vindo. E você tá ouvindo a Rádio Litoral FM 102,3, primeiro lugar geral em audiência. Ah, aqui tem muitas belezas, tá? Montanhas, praia, rios, cachoeiras. Ih, você vai adorar. Olha, eu sou a Sol, estamos juntos até 1 da tarde. É... E tem 2 camisas do Brasil personalizada da Torcida Litoral e Cindy Comerciários para você torcer pelo Brasil. Então manda a senha Torcida Litoral 999-86-1050 e manda seu recadinho também, como fez aqui o Caetano City.
1: Boa tarde, Litoral, boa tarde, solzinha, boa tarde. Caetano City Bugá, bebê, é sabadão. Aproveitando, mandar aqui abração lá para Castelo, melhor pedreiro, mestre de obra lá, Atila Lopes. Jonathan Negão, a galera de Ribeirão do Meio, Antônio Coração, Aline Amanda, Oliver, Cíntia, Batista, Simone, ela, minha flor do grupo, deusa de Ébano, amor da minha vida, Ana Aparecida Lopes.
0: Que lindo.
1: Beleza, beleza? Beleza? E aí, já pode ou já passou da hora, hein? Já passou. Na Litoral, eu tô legal.
0: Valeu, Caetano! Quem tá trabalhando aqui, Jodi?
2: Sol, bom dia, boa tarde. Jodi, que da Gurizica. Hoje é sabadão, tô trabalhando. E tá em casa nesse momento. Né? Mas tô aí trabalhando. Toca um som pra nós aí do Barão da Pisadinha.
0: Tá anotado.
2: Jodi, que da Gurizica, que na Litoral tô legal.
0: Valeu, um beijo pra você. Bora aqui falar com o Ricardo.
3: Bom dia, Sol.
0: Boston.
3: Um grande abraço aí pra Léo, Zé Caraíba aí. Ricardo aqui de Massachusetts. Boston. Um ótimo final de semana pra todos. A Litoral, um pouco mais que legal. Aqui tá um sol maravilhoso.
0: Valeu. Um beijo, Ricardo. Um beijo pra todos os brasileiros em Boston. Ele mandou um vídeo. Tá um sol, uma coisa mais linda. Obrigada aí. Bora falar com ela, Marli Rosário?
4: Bom dia, Solzinha.
0: Ei, gatona.
4: Um ótimo sábado pra você e pra todos nós. Solzinha, tô aqui ligadinha em você.
0: Obrigada.
4: Fazendo uma comidinha pro meu aniversariante do dia.
0: Quem é?
4: Leandro. Mais conhecido como Léo, de Castelo Branco. Manda um beijo aí pra ele, meu sobrinho lindo, maravilhoso, que eu amo demais, tá bom?
0: Tá joia.
4: Beijo, Leandro, te amo.
0: Beijo, Marli Rosário, um beijo pra você e parabéns, Léo, Deus te abençoe. Aproveita muito o seu sábado, curta bastante. Feliz aniversário.
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0: gostoso para Kátia Rauta, que falou que assistiu o show do Alexandre Pires e que adorou. Um beijo para você, gatona. Beijo também para Bombom. Pro Fábio Faria, Lucinéia do bairro São Francisco, Valdinéia Miranda em Porto Novo, Arcelene em Goiabeiras, o Arley de Laranjeiras também. Beijo para Margarete Cobb de Soteco.
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0: Na Litoral, eu tô legal. Bora para as últimas participações, que é a partir de 13h. Eu vou estar só no arroba Sol Litoral. Se você não me segue lá, arroba Sol Litoral. Bora aqui para falar com Wesley. Ei, Wesley.
1: Boa tarde, Sol. Quero mandar um abraço aí pro meu irmão Wallace. E minha cunhada lá de Sede, São Pedro. E pro meu amigo Thiago. E todos os ouvintes da Litoral. Na Litoral, eu tô mais que legal.
0: Valeu, Wesley. Um beijo para você. Ju Souza mandou uma fotinha aqui, coisa mais linda, com um copo térmico do que ela ganhou aqui na Rádio Litoral. Um beijo. Ela tá em Alecrim, na casa dela, bebendo com casca de bala. E, claro, no copo térmico Litoral fica muito mais gostosa a bebida, né, gatona? Um beijo pra você. Quem tá aqui também? Cíntia. Ei, Cíntia, conta tudo. Tá na piscina? Ai, que inveja.
2: Só vem, solzinha, aproveitar essa piscina. Olha, dia mais lindo. Já caminhei no calçadão. Ai. E agora vou dar um mergulho nessa piscina maravilhosa aqui.
0: Nossa, que lindo. Nossa, um sol maravilhoso. Uma piscininha. Passa o endereço. Acho que vou sair daqui e vou pra aí. Hein? Um beijo pra você, gatona. Bombom.
3: Bom dia, solzinha. Aqui é Bombom da Glória. Coisa linda. Tô aqui, né? Ligadinha na melhor, na Litoral. Sabe? Varrendo uma casinha. Ouvindo a melhor. Porque, né? Na Litoral, eu tô mais que legal. Beijos da Bombom. Coisa linda.
0: Beijo, Bombom.
4: Boa tarde, Sol.
0: Ei, boa tarde.
4: Aqui em Cachoeiro, em casa, fazendo nada, ouvindo a Litoral. Só melhor,
0: vida
4: né?
0: Boa.
4: Toca aí pra mim, por favor, peão tatuado. Aqui é Sidneida, do Gilson Carone. Hoje nossa cidade tá em festa, esse final de semana.
0: Ai, que
4: só
0: bacana.
4: Top. Beijo, Sol.
0: Todo mundo em festa, né? Vitória, Cariacica, Cachoeiro, um beijo pra você. O Wallace tá fazendo comida.
5: Aí, Sol, pezinho de galinha, um macarrãozinho com camarão, um arroz misturadozinho com caldo de carne e um feijãozinho com pedacinhos de carne de porco, né? Uma orelha, um focinho, um bacon, isso aí. Esse é nosso almoço de sábado. Amanhã, domingo, é uma surpresa.
0: Que delícia! Nossa, já tô curiosa pro cardápio de amanhã, domingão. Ó, vamos pro resultado de promoção? Resultado de promoção. Quem vai levar duas camisas é a camisa personalizada, torcida Litoral e Cinti Comerciários, para você torcer pelo Brasil. Gente, o jogo segunda-feira contra o Japão e a mata-mata, né? Então a torcida todinha pro Brasil. Então quem tá levando essa camisa é o Arlen Lilt. Ele que é de Laranjeiras, final do telefone 1373.
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0: Bom, eu tô indo nessa. Muito obrigado a você que ficou comigo até agora, meio-dia 59. Manda seu recadinho, foto, vídeo. Falou o que você tava fazendo, ganhou prêmios. Bruninho tá chegando pra esquentar sua tarde com mais prêmios pra você. Então não sai daí não, que só tem coisa boa nesse sábado gostoso de solzinho aqui na Grande Vitória. Então, solzinha partiu. Agora só arroba Sol Litoral. Me segue lá, vou pro comercial. Na volta, Bruninho Molecote. Beijo.
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pra geral que o Bruninho chegou na Rádio Litoral, aqui no seu sabadão, dia 27 de junho. E vamos junto, fazendo a maior festa do seu rádio, com participação, prêmios, música boa. O Bruninho chegou, hein? Pra botar pressão no seu sábado. E quero você comigo aqui no zap 27 999 86 1050. Manda aí seu boa tarde, manda aí seu oi, seu alô. Fala qual é a boa desse sabadão. Se você vai curtir um fim de semana prolongado. Afinal, segunda-feira é feriado na Serra. É feriado em Guarapari. É feriado em Cachoeiro. Outras cidades também aí do Espírito Santo. Mas essas são as que eu lembrei agora. E aí, é feriadão prolongado pra você? Conta pra mim, 999-86-1050. Vem pro Sabadão do Bruninho aqui na número 1 do Ibope. 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

0: Hoje é sábado, olha. Na litoral eu tô legal.
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0: Aí, 1:12, hein? Muito boa tarde, meu povo. Bruninho com você na litoral, a maior audiência do Rádio Capixaba. Tamo juntão aí até mais tarde, hein? Até as 2 pra toda a rede litoral, até as 7 da noite na Grande Vitória. Você não vai me abandonar, não, né? Não me abandona, não, seu calabreso. Hoje o WhatsApp da Litoral tá liberado, 27999861050, vem me dar boa tarde. Deixa eu mandar beijo pra a Loura, Lígia, o Instagram dela é Loira Abreu, mas é Lígia. Lígia tá curtindo lá na Brunella, ama a Litoral e tá mandando um alô pra todo mundo lá em Alvarenga. Lígia e Brunella, beijo pra vocês. Estão me ouvindo na litoral sem nem um Alvarenga, mas tá mandado. Ela mandou mensagem pra mim no meu Instagram. Aliás, seu calabreso, me segue aí. @obruninhoandrade. @obruninhoandrade. Manda seu oi aí, vem me dar boa tarde. Segue lá que eu mando um beijo pra você, tá bom? @obruninhoandrade. Tá seguindo aí? Não segue não? @obruninhoandrade. Segue aí que eu vou falar seu arroba no ar aqui. 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Você já mandou a senha? 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Manda aí. Cris de Vila Graúna. Cadê a Cris que tu me abandona?
3: Muito boa tarde, meu forte.
0: Oi.
3: Minha alegria chegou.
0: Ai.
3: Minha todos os dias.
0: Ai, é.
3: Estarei com você até as 7 da noite.
0: Isso aí.
3: Beijos, molecote. Um ótimo sábado pra nós.
0: Se eu ver...
3: Cris de Vila Graúna.
0: Se eu ouvir, se eu perceber que você não tá me ouvindo, Cris, eu vou mandar a polícia atrás de você aí, tá? Pra você ligar na litoral. O Luiz Flávio tá me ouvindo também? É o Uber dos Pampas Gaúchos. Também a Lígia. A Lígia lá de Alvarenga. Mandou mensagem aqui, já tá junto com a Brunella lá. Beijo, Lígia! O Diego Sanches de Guarapa Beach. Everton Fraga de Taparica. Carla Cristian do Romão. Bárbara Helena lá de Morada da Barra. Valéria de Santos do Bom. Beijo, Valéria! Tem áudio da Valéria? Coloca ela aí.
4: Ei, Bruninho, molecote, boa tarde. Que coisa é essa do seu patrão te deixar você ir trabalhar pelado, sem roupa?
0: O quê?
4: Misericórdia.
0: O quê?
4: Bota uma roupa, garoto.
0: Ela tá falando isso porque ela tá me assistindo no aplicativo e tá vendo que o Bruninho veio trabalhar hoje trajado de terno. Hoje eu vim de terno. Você vai lá no aplicativo da Litoral ou no site litoralfm.com.br que dá pra você ouvir e ver, né? Aí você vai ver que o Bruninho tá de terno, molecote. Valéria, fica me zoando aí que eu vou deixar você aqui no stand-by, hein? Beijo. Agora 1:15, tá na hora do Litoral mexe com a gente pra dar aquela mexida, aquela sacudida no seu sabadão. Coloca aí, coloca o Litoral mexe com a gente aí. Coloca aí, Litoral mexe com a gente.
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2: 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Chama o no Bruninho.
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2: 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Danilo Santos de Jacaraípe, meu parça. Fala aí. Fala aí!
6: Fala, Bruninho, molecote! Beleza? Danilo Santos de Jacaraípe. Fala comigo, meu vereador.
2: Não sou nada, ainda não.
6: Aqui, as mulheres da Litoral. Eu descobri isso, tá? Fonte segura. Que trabalham finais de semana e feriado, as locutoras. É porque a depilação não está em dia. Isso é fonte segura, tá?

0: final de semana sim, o outro também. Falou, Danilo Santos, molecote. Salvo Cardoso de Serra Dourada, meu parça. Loil Sadir, do São Caetano, Rio Novo do Sul. Sidneida, lá em Cachoeiro, lá no Gilson Carone. Também tem o Matheus. Bota o Matheus pra gemer!
1: Boa tarde, Bruninho. Matheus, tá vendo, né? Já caminhei hoje, me ajudei minha mãe. Tô tranquilo. Segundo, tô no atente de novo. Deus quiser.
0: Já foi caminhando.
1: Só tá brilhando aqui, pois muita chuva ontem.
0: Muita chuva.
1: Então, eu tô legal. Ai.
0: É o seu gemidão de sábado.
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0: Muita gente, esse vai ser o único que vai escutar hoje, velho. Que tristeza.

0: Boa tarde, Bruninho, molecote, babá aqui da serra, bora aqui, bora, vamos que vamos, bora aqui, bora. Não como vai, é que tá parça. Você, meu parça?
1: Não como você,
0: tô,
1: mas gostaria.
0: Aqui no preparativo para a festa junina dos amigos na rua São Paulo, em Alterosa Serra. Quem quiser participar pode chegar, que aqui vai ser bem-vindo.
1: Eu vou chegar
0: e manda um abraço aí pra galera minha aqui, manda pro Gabriel, Felipe, Maria, Zé Carlo, manda pra Meire e manda também pro organizador da festa, né, que tá aqui com nós, né?
1: Importante.
0: Que é o João Cordeiro. Porque tô participando gente grande aqui hoje, tá? Muito ao vivo, muita comida e litoral. Eu tô muito mais. Que legal.
1: Eu vou aí levar minha barriga pra comer, meu parceiro. Tô com uma boca aqui boa pra poder comer aí, pra mandar ver. Ô, Karina Rodrigues da Praia de Taparica, beijo, Karina. Maura da Lagoa de Carapebus. Meriele Javarini também tá me ouvindo, é lá do Vale Encantado. Lá no Instagram, quem começou... E aqui o Rodrigo Ottoni Flávio. Rodrigo Ottoni Flávio. Ele falou que veio de BH e agora é capixaba de coração e paz de espírito. E litoral é a melhor de todas. Valeu, molecote. O Rodrigo agora é quase um

0: tá no sinal, eu tô legal, é o menos é mais. Vai me dando corda, molecote. Fechamos sequência aqui na número 1 do Ibope.
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0: Chama que você tá na maior audiência do rádio, é Litoral. E a sua participação no WhatsApp continua valendo? 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Áudios, quero áudio, manda áudios, 999-861050. Quem tá aqui? Meu amigo Antônio de Alto Laje. Vai, Antônio.
4: Boa tarde, meu molecote, o calabreso.
0: Fala, meu calabreso.
4: Antônio de Alto Laje, um gato branco, cheiroso e charmoso. Um abraço pra ti, meu querido, uma boa tarde.
0: Boa tarde.
4: Boa programação. Ah. E a boa de hoje.
0: É o que a boa?
4: Eu tô vendo uma consulta médica de dermatologista hoje.
0: Ah, você vai no dermatologista.
4: Mas o demais tá tudo bem, graças a Deus.
0: Cuidar da pele, isso aí.
4: Um abraço pra ti, pra todos os ouvintes aí. Aham. Deus abençoe nosso final de semana. Tá show, bom. Na Litoral eu tô mais que legal.
0: Mas quem é que vai numa consulta no sábado, velho? Uma consulta assim que é de rotina dele, não é uma consulta de urgência. Às vezes eu só tenho hoje pra poder ir, né? Eu também tô querendo me meter muito na vida do cara, gente. Pelo amor de Deus. Adriana de Jardim Azteca.
5: Boa tarde, Bruninho. Boa tarde, Litoral. Aqui é Adriana de Jardim Azteca, passando pra desejar uma tarde abençoada.
0: Amém.
5: Bruninho, toca aí pra mim. Aproveita que eu tô obrigado.
0: Tá bom.
5: Eu digo pra todos os ouvintes, beijos, fica com Deus.
0: Beijo, minha amiga. Agora não vai dar pra tocar não, mas vai, uma hora vai entrar na programação aí, fica esperta. Manuzinha!
6: Batate bonita, feliz sábado.
0: Feliz sábado, Mielinguinha. Quem mais tá aqui com o Bruninho? Anne lá do Vale Encantado.
7: E Bruninho, oi. Boa tarde. Tudo bem? Sou Anne Maria, do bairro Vale Encantado.
0: Eu sei que é você, Anne.
7: Estou passando para desejar um ótimo sábado a todos.
0: Tá bom.
7: Principalmente a todos os ouvintes, né, dessa rádio maravilhosa que é a Litoral. E o meu amor João Cláudio Cadu, né, que está também ouvindo. E para ser capixaba de verdade, tem que ser Canela Verde, tá? Um beijo a todos que estão ouvindo.
0: Isso aí, minha amiga. Ela falou, tá falado. Quem mais tá aqui? Gabriel, meu parceiro. Dá o papo aí, Gabriel.
8: Boa tarde, Bruninho. Aqui é Gabriel de Vila Nova de Colares. Uhum. Tô aqui mais minhas irmãs, Cleitiele, Cleitiane.
0: Mais quem?
8: É, e minha esposa, Miraildes.
0: Tá bom.
8: Aí tem a Radassa, que é minha filha, né?
0: Uhum.
8: E minha sobrinha, Heloísa.
0: Isso
8: aí. E mandar um abraço pra minha irmã, Daniele, que tá trabalhando. É nóis, negão.
0: É nóis, molecote. Falou, meu parceiro. Eu falei que ia mandar um beijo pro pessoal que tava me seguindo aqui. Deixa eu mandar um beijo pra eles. A Graciele Lui, tá me seguindo aqui, beijo. Arroba Erli Voucher também, Erli, valeu, molecote. Cara, tem uma foto aqui só nas cross. O cara manda de motocross aí. A Ana Larraz, arroba Lemoa, _027. Beijo, Lemoa. Também... Wagner _ Diniz. Valeu, Wagner. É botafoguense de Guarapa. Mais um pra botar na minha lista aqui. Agora são 18 botafoguenses que eu conheço. Já dá pra encher uma van aí. É, mas quem? Cláudia Luciano 8327 e o Wallace Teste 07. Valeu, molecote. Vamos ao intervalo? Tá na hora do break. E eu volto já trazendo mais músicas e resultados de promoção aqui na Litoral. Cê não é nem biruta de me abandonar, né? Vai, molecote!
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0: Litoral, eu tô legal, 1h58. Tem resultado de promoção? Tem! Tô liberando agora dois ingressos pro Botecão pra assistir o Little Gilson dia 10 lá no Parque da Prainha. Quem faturou foi você! Cristiane Eduarda Machado, final de telefone 3027 de Santos Dumont em Vila Velha.
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0: É isso aí, molecote. Chegando ao finalzinho aqui da minha participação na Rede Litoral, porque a partir de agora, Linhares, Colatina e Cachoeiro vão ficar com a programação local. Mas... é isso, você na Grande Vitória continua ouvindo o Bruninho. E quem quiser continuar ouvindo o Bruninho na, em qualquer parte aí da Grande Vitória, Brasil e o mundo, vai pro aplicativo, vai pra Alexa. Alexa, é só você falar, Alexa, tocar Rádio Litoral. Ou no site litoralfm.com.br. Fechou? A Nanda Dionísio tá injuriada comigo. Falou, Bruninho, como assim? Essa parada de só 18 botafoguenses, tá maluco? Somos muito. Acrescenta mais dois aí, aqui em casa. Eu e meu filho Theo Dionísio. Pronto, agora são 20 botafoguenses que o Bruninho conhece. Dá pra encher uma van, hein? Valeu, molecote! É isso. Segunda-feira tem mais Bruninho ao meio-dia pra todo o Espírito Santo. Eu esqueci de colocar as vinhetas aqui pra fechar. Agora fechou.
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0: É isso, molecote!
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Da Litoral, eu tô legal, 12h03. E aí, tudo bem? Ótimo sábado pra você, boa tarde. Definitivamente abrimos o final de semana, né? Tudo certo por aí? Tá em casa, descansando, em família, ouvindo a Litoral, contando os minutos pra começar o nosso Pagodez. Eu sei, a gente chega sempre nesse sábado.

0: aqui na Litoral. Ó, mas eu já quero, antes do Pago 10, adiantar pra você que daqui a pouco às 3 tem o Você no Comando. Você no Comando é aquele momento em que você comanda a programação. Então capricha, porque hoje você vai ter a oportunidade de fazer a programação, comandar a programação aqui na Litoral. Combinado? Grave seu áudio agora, capricha, manda aí pro nosso WhatsApp, porque às 3 horas você vai comandar a programação. Bom sábado pra você, bom fim de semana, obrigado pela companhia. Vamos juntos aqui até às 7 pra começar. Tem o nosso Pago 10 aqui na Litoral.
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0: Poxa vida, hein? Faz barulho! Maravilha! Coisa linda! Faz barulho aí, gente!
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2: É o seu sabadão mais legal aqui na Litoral pra começar muito bem, né? E começamos, na verdade, muito bem com o nosso Pagodez. Segunda edição tá de volta às 6, tá? É o nosso sabadão só começando aqui, finalzinho de semana. Que sábado maravilhoso, recheado de muitas coisas boas. Tem a festa de Cachoeiro, você em casa aí curtindo a Litoral, aguardando pra participar também das nossas promoções. Eu sei, mas antes, ó, quero lembrar você que daqui a pouquinho, às 3, tem o Você no Comando. É aquele momento especial em que você comanda a programação aqui na Litoral, você grava o áudio, capricha no pedido. Às 3, você ouve a sua música, é, aquela música que você pediu pelo WhatsApp, entendeu? Você vai comandar a programação às 3, então grave agora, aproveite a oportunidade, o momento, para dar tempo, né? Você comandar, participar desse quadro especial, é o momento em que a gente libera para você pedir a sua música e comandar a programação. Manda aí pro nosso WhatsApp 999-183488. É Você no Comando às 3, tá? Combinado? 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

0: Rola, Chibinha, Geo, Marcos Bob, Nando Júnior, Moacir Pintor, Ariel do Flamengo de Lenha, Duda Mel, Zé Paulo Bina, para Daniel, lá em Marataís, para Peixinho Cantagalo, para Vaguinho Churrasquinho, para Gigante, para Leomar Pacote, para Coleiro Tituí, em Vagem Alta, para a Turma de Una, Municeira, Cachoeira Alta, São Vicente, Gruta, a Tijuca, Lambari, Urupi, Marapé. E na eleitoral, tô muito legal nesse sabadão.
1: Boa, Tony.
0: De casa fazendo faxina.
1: Ah, é?
0: Vamos pra cima que promete.
1: Tá dando aquela geral aí, movimentando o esqueleto, né? Um abraço, Tony. Maria Luísa tá por aqui também. É The Best Açaí Litoral. Tá onde? No Valão, né?

0: É o Sabadão a Litoral, primeiro lugar geral, turma do pagode, 2h40 agora. Hoje quem tá completando mais um ano de vida é ele, meu amigo, que mora lá em Itaoca Pedra. Esse rapaz é muito especial, gente boa demais. É vizinho do Delcio Bedim, tô sabendo que tá tendo churrasco lá. Mataram boi ou vaca, ô Josué, como é que tá aí a festa? Brincadeira, meu irmão. E aí, tudo bem? Fala pra mim, Josué!
1: Meu amigo Emerson,
0: meu amigo Josué.
1: Seu amigo Josué Silva,
0: e daqui aí?
1: De Itaoca Pedra.
0: Fala as boas.
1: Está ficando mais um pouquinho mais velho
0: E
1: mais bonito, né?
0: E mais bonitão.
1: Hoje estou ficando mais velho e mais bonito, né?
0: Que coisa boa. Cuidado,
1: valeu,
0: a patroa vai ficar com ciúme, hein?
1: Emerson Guiar. Estou daqui sintonizado na Rádio Litoral. Mandar um alô aqui pra galera aqui dessa rua, aqui é Rua Antônio Soares.
0: Sim.
1: A família do Bedim em peso.
0: Tudo gente
1: beleza?
0: Boa, tudo gente boa.
1: Abraço.
0: Abraço, meu irmão. Ó, feliz aniversário, tá? Tudo de bom pra você, que Deus continue te abençoando grandemente. Você continue sendo esse cara bacana aí, ouvinte da gente, com esse carinho especial. Toda sorte e bênção sobre a sua vida, tá bom? Tamo junto, Josué. Dá um abraço aí na patroa também, tá, meu irmão? E pra você que hoje tá fazendo aniversário, parabéns também. Feliz aniversário, tudo de bom, muitos anos de vida. Marcão Gargamel passou por aqui, abraço pra você. Milena Teodoro também tá no balão, tudo bem? Abraço, querida. Participando da promoção com a Debeste, a Jennifer Barbosa também chegando por aqui. E aí, Fred, tudo certo? Tá no BNH? Abraço, queridão, bom final de semana. Vamos faturar? Já podemos?
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1: Na Litoral eu tô mais que legal, 12h59 agora, ótima tarde pra você. Seguimos por aqui com o nosso sabadão cheio de festa, música boa e a sua participação também. 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Será que podemos? Daqui a pouco tem você no comando. Então é o seguinte, a gente volta daqui a pouco abrindo mais uma promoção e, é claro, com você no comando aqui na Litoral. Segura aí.
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2: 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Bora, você no comando agora.
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4: E aí, já gravou o seu pedido?
2: É você sim no comando a partir de agora. Vamos liberar aqui, eu vou ficar de camarote acompanhando a programação por sua conta. Aquele momento especial em que você comanda a programação aqui na Litoral.
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5: Boa tarde, Emerson. Aqui
2: ei,
5: a,
2: boa tarde.
5: Aqui é Eliane Camelo de Cachoeiro.
2: Uhum.
5: Já que eu estou no comando, eu queria ouvir Pixote e Orgia, Amor e Fé.
2: Tá bom.
5: Oferecer para todos os ouvintes,
2: uhum,
5: para minha amiga Priscila de Soturno.
2: Sim.
5: Para minha amiga Vera e para o meu amigo Francisco. E para todos os ouvintes.
2: Tá bom, Eliana.
5: Boa tarde.
2: Abraço, querida. Bom fim de semana. Tá aí, ó. Pixote, Amor e Fé, com Hungria.

0: É assim, nesse clima, é o Você no Comando aqui na Litoral.
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3: Ei, boa tarde. Não sei se vai dar tempo ainda.
0: Deu? Eu tava, deu sim.
3: Tô agilizando, dando faxina na casa, eu vim na Litoral. Já que eu estou no comando, eu gostaria de ouvir uma música com aquele grupo Folhas.
0: Que
3: é Jones,
0: que pedido, hein?
3: Da Belardo Machado.
0: Tá
3: vou
0: bom.
3: Dedicar para todos os ouvintes, tá,
0: tá bom?
3: Bom? Um abraço.
0: Abraço, minha amiga. Pode aumentar aí. Que pedido, hein? Pedidaço. Bons tempos. Ah, eu escolhi pra você essa aqui, ó. My Mistake. Bora recordar, então? Obrigado pela participação e pela boa pedida, tá? Bom final de semana.

0: aquele momento nostálgico aqui no Você no Comando, a gente matando saudade com folhas. É você comandando a programação, sim, na Litoral.
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2: Boa tarde, Litoral.
0: Boa tarde.
2: Eu sou o Renan Celino.
0: Uhum.
2: Quer pedir uma música?
0: Uhum.
2: Do Última Saudade de Rick Juliano.
0: Agora!
2: Vou mandar uma Margarite,
0: uhum.
2: Uma Brasil Luiz,
0: uhum.
2: Uma Rodrigo, uma Quadrilano, uma Subir.
0: Tá bom, tá aí, ó. É você no comando. Na Litoral 3 e 15.

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2: Meu amigo Emerson Aguiar,
3: Josué,
2: já que eu estou no comando, coloca a música pra mim aí do Raça Negra, meu amigo.
3: Agora! É você no comando, Josué, que hoje tá ficando mais velhinho. Josué, escolhi essa aqui, ó. Pra você dançar com essa loira linda que tá do seu lado aí, a sua patroa. E curtir o momento. É você comandando. Abraço, Josué!

0: Na litoral eu tô mais que legal, é você no comando, raça negra cheia de manias. Continua você comandando a programação.
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2: Olá, boa tarde, meu amigo Emerson Vieira.
0: Meu amigo Antônio Carlos.
2: E aí? Pastor.
0: Boa tarde.
2: Aí, você que manda hoje, toca uma música pra mim que marcou minha infância de 1976. Que a da banca Chicago e Feliz Menal.
0: E Feliz Menal.
2: E ver se você consegue tocá-la todinha até o final pra mim. Eu amo demais essa canção.
0: Tá aí, Antônio. Abraço, meu irmão. É você no comando, ó.

Ah, como é bom recordar e matar saudade, hein? Bons tempos e ao som dos grandes amores. Eu costumo dizer, Chicago encerrando muito bem, mais um Você no Comando. Comandaram muito bem, vocês têm bom gosto, tá? Parabéns. Bom, 3h26 agora, bom sábado pra você. Seguimos por aqui brindando, ó. Esse sabadão maravilhoso. Ótimo final de semana pra você, tá? Ligado aqui na Litoral. Pode chegar pra cá, participe à vontade pelo nosso

0: Litoral, primeiro lugar geral, João Bosco e Vinícius, 25 horas, participação do Gustavo Lima aqui no nosso Sabadão Litoral, 3h42, agora continua a nossa promoção com a DBS Açaí. 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Deixa eu mandar abraços aqui.
1: Aquele abraço.
0: Jamilson de Souza, tá no Nossa Senhora de Fátima, abraço, tá bom? Deixa eu abraçar também aqui a... Boa tarde, Litoral. Quero homenagear minha mãe, a Jocilene Barbosa, que hoje está completando mais um ano de vida. Ô, Jocilene, abraço, tá bom? São os votos aí, os carinhos da sua filha Jennifer. Parabéns, muitos anos de vida. Romildo também chegou por aqui, participando da promoção com o Bombadão. Carol Meirelli está no São Geraldo e a palavra-chave é Atropelado Bombadão Litoral. Eliane Carmelo, abraço, querida. Lúcia da Fazenda das Flores, bom sábado. Ótimo final de semana pra gente. Abraço, Lúcia.
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É, PH, tem dia melhor que esse, tem situação melhor que essa, pra você mostrar a si mesmo que você é um vencedor, que você inspira vencedores, tipo nós, há 20 anos atrás. 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Você é um exemplo de vencedor.

0: maior vencedor nem sempre aquele que ganha a corrida, e sim aquele que inspira gerações. 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

0: Já no clima aí, segunda-feira tem seleção, hein? E Japão, chegamos aos mata-matas, né? Pois é, segunda-feira, vamos pra cima às 14h, nossa seleção brasileira em campo pela Copa do Mundo 2026. 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

0: Na Litoral 4 e 5.
1: Opa, já vai começar.
0: Vai.
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0: 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Bom final de semana pra você.
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1: Thalita Mel.
2: Chão de avião.
1: Vem.

0: fudeu, hein? Thalita Mel.
1: E Xande Avião aqui na Litoral 4:17 agora. Boa tarde, família Litoral. Átila Zampiroli aqui, ó. Sou de Córrego dos Bônus. Quero participar da promoção do Atropelado Bombadão Litoral, participando, tá? Um grande abraço para todos aí da rádio. Manda um beijo para minha filha Milena e também para minha esposa Fabrícia. Amo muito elas. Tá dado o recado aí, Átila. Abraço, boa sorte, amigão. Bom fim de semana para a família aí. Obrigado pelo carinho. Pessoal de Córrego dos Monos, ligado aqui na Litoral. E aí, Marlene, tudo bem? Abraço, queridona. Tudo certo? Minha amiga Marlene Elias, do bairro Paraíso. Ótima tarde pra você, tá bom? Ei, Beth, tudo bem? Abraço, querida. Fabrícia chegou por aqui também, Córrego dos Bônus, participando da promoção do Atropeladão. Simone, do Agostinho Simonato, Cleonice Carvalho, meu amigo Reinaldo Hora também, do Aquidaban. Abraço pra você. Brunão, e aí, tudo certo, irmão? Uma tarde abençoada pra nós. Forte abraço pra você também. Vamos pra cima aí, um final de semana abençoado, tá, Bruno? Ele Regendo Zumbi, ligado aqui. Quem chegou por aqui também foi a Luciana Carvalho, tudo bem? Bem-vindo aqui na Litoral. Abraço pra você, tá no Caixara. Mas quem, ó, a Gabriela Costa também, participando da promoção com a The Best. Deixa eu abraçar o Michael Pulciano também, do União. Sueli Lima, do Mar Brasa. Abraço, tá, querida? Gabriela Adami também, do Zumbi. Janis, abraço, tá, queridona? Abraçando aqui o Douglas Lima, do Balão. Mas quem? Eduardo Gomes, Bruno Henrique, tá no Alto Amarelo. E aí, Brunão, tudo certo? Abraço, bom fim de semana. Vai, Bebeta!

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4: Essa aqui tem que estar preparado pra sofrer, hein? Quem sabe, solta a voz, canta com a gente assim, ó.

0: seu sabadão litoral aqui, sorriso maroto, ainda gosto de você. Fechando uma hora de música sem intervalo comercial. 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Ó, vamos faturar na sequência, vem aí, segue o baile.
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1: É o Natanzinho e o Léo Foguete falando de amor aqui na Litoral. 5h42 agora, e aí, tudo certo por aí? Como é que tá o seu sabadão, seu final de semana? Tá se preparando daqui a pouco pra ir pra exposição? Festa de Cachoeiro. Tô sabendo que hoje tem sol pra contrariar, mas mais tarde, tá bom? Enquanto isso, você fica ligadinho aqui na Litoral. 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Ah, deixa eu abraçar essa turma aqui, ó. Quem tá chegando por aqui é o Thiago José. Tudo certo? Abraço, Thiagão. Rio Novo do Sul? Bacana. Vou aproveitar e abraçar o Jean, toda a família também. A Silvana chegou por aqui também. São Francisco de Assis. Roberto do Novo Parque. A Rafaela Souza. Abraços também aqui para o Renan Neves, do Vila Rica. Meu amigo Sebastião, do Vila Rica. Rogério, tudo certo? Abraço, amigão. Quem tá por aqui também é a Michele Rodrigues, tá no São Francisco de Assis. Tatiana Delesporte, do IBC. Boa tarde, Litoral. A senha é atropelado bombadão litoral, sim. Boa sorte para você. E ele chegou por aqui também, o Mota. Fala, meu amigo. E aí, tudo certo?
2: Boa tarde, meu amigo.
1: Você tá bom?
2: Eu vim participar da promoção, hein?
1: Aham.
2: Atropelado bombadão litoral.
1: Boa. Participando.
2: É o João Batista, desceu nós.
1: E aí, João?
2: Município de Castelo.
1: Ah, é?
2: Eu queria pedir a gente tocar a música.
1: Castelo ouvindo a gente. Aham.
2: Eu sou o mineiro, né? Você sabe como é que é, né?
1: É meu conterrâneo.
2: Fernando Moreno da Nós, eu do Júnior Marques.
1: Tá bom. Abraço, João, meu conterrâneo aí, Castelo, aí, Anderson também, Rubem Braga. E aí, Neia, tudo bem? Lucilé de Souza tá no São Francisco de Assis. Mas quem tá por aqui é a Sofia, com PHYA, é isso? Jardim América. Laís Azevedo, tudo bem, amiga? Tá no Curamar aí, ligadinha. Deixa eu abraçar também aqui, ó, o Enes Leal também. Operador de escavadeira, falando de Palmital e Itapemirim. Aí tá no pega ainda aí? Na produtividade? Abraço, irmão. Bom trabalho aí, tá bom? Produzindo aí nessa hora, né? Ouvindo a gente. Obrigado pela companhia, tá bom? Deus abençoe aí. Boa produtividade pra você. Um final de semana maravilhoso. Seguinte, ó. 5h45 agora. Daqui a pouco às 6h. Tem mais uma edição do nosso Pagodés, tá?

0: É o Rapazola ao vivo aqui na Litoral. Essa é das antigas, hein? Coração. Ah, resultado de promoção saindo agora aqui. Aquela hora tão esperada. Aqui na programação da Litoral, primeiro lugar geral. Agora sim. 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Milena Dutra, parabéns!
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0: E continua ligadinho por aí, porque tem mais prêmios aqui, tá? 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Na sequência tem Pagodez para você.
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0: Para o Júnior Picolé escrever esse lindo samba.

0: Belo Horizonte, ainda existe amor no mundo. Você que acredita no amor, abre teu braço e canta a frase bonita: amo você. Essa é a tardezinha, BH, deixa eu ouvir.
1: Vou ligar pra ela e vou dizer:
0: maravilhoso. Mas eu sinto que vocês têm vontade de falar outra coisa. E como nós estamos na tardezinha, que é um pagode democrático, é um pagode de todos,

0: Quem gostou, dá um grito!
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2: Curtiu a nossa segunda edição do Pagodez, esse sabadão aqui na Litoral. 6h32 agora. Ótima noite pra você. André Luiz tá por aqui. Fala, André.
3: Boa noite a todos aí que estão ouvindo a Rádio Litoral.
2: Boa noite.
3: Do sul do estado, né? Tô vendo essa promoção aí que está rolando aí, né? Meu nome é André Luiz, moro em Cachoeira de Itapemirim, bairro Giuscarone. E quero participar aí dessa promoção que tá rolando aí.
2: Participando.
3: E a palavra-chave é Bombadão Rádio Litoral.
2: Ok, abraço, André. Boa sorte, tá bom? Bom fim de semana. Ronaldo Dias também do Alto Village, tá ligado aqui na Litoral. Abraço, Vanessa Lima também, mas quem? E aí, Marlene, tudo bem, queridona? Otávio chegou por aqui, ó, tá no Jardim América. A Flavinha Rocha também, do Alto Eucalipto, abraço pra você. Mas quem tá por aqui, o Agostinho Simonato, é? Fábio César também. E aí, Rodrigo, tudo certo? Abraço, meu irmão. Nova Brasília participando com a gente. Rodrigo tomou café com a turma, né, da Litoral, a equipe da Rádio Litoral. Essa semana, tô sabendo que o café foi top, hein, Rodrigo? Parabéns, tá? Lucimara, tudo bem? Abraço pra você, Nova Brasília também. Tá ligada, participando da promoção do Atropelado Bombadão, mas quem? E aí, Beth, tudo bem? Meu amigo Salsicha, vulgo... Salsicha, vulgo Paulo Henrique. E aí, tudo certo, né? Abraço, meu irmão. Bom fim de semana. Ele aqui também, ó, Jean de Rio Novo do Sul. Abraço pra você, a Maria Alice, a Patrícia, Ismael, toda a família aí. Jean, bom fim de semana, abraço!
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1: Esse é o rap da lealdade. 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

0: da Litoral, eu tô legal, Luan Santana e Kevin Luiz. Resultado de promoção: um delicioso e tradicional frango desossado recheado do atropelado Bombadão no Capricho. 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Esse frango tradicional desossado e recheado tá indo pra você, ó.
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0: Luciana Vick, parabéns.
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0: Bom, 6h58 agora, vem aí a Rede Litoral. Bom fim de semana pra você. Até segunda, se Deus quiser. Tchau, gente.
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0: cima agora. 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
1: Aí, meu compadre. Vou falar pra ela agora. 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